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Nas madrugadas da tarde só houve grandes recordações. Todos os dias, até às 4 da manhã, trago uma mão cheia de boa música para recordarmos juntos. Boa noite.

0: Boa noite. Seja bem-vindo às madrugadas da rádio em radiotagide.pt. Eu sou o Luís Barbosa e tenho muito gosto em fazer-lhe companhia até às 4 da manhã. Fique por aí comigo.
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0: Viva! Boa noite. Sabe o quão bom é saber que está aí desse lado para ouvir todas as músicas que escolhi para passar esta madrugada? Pois é, muito bom mesmo. Espero que goste. Obrigado por estar connosco.
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0: ouvir a Tágid, a rádio dos bons velhos tempos, que lhe dá a ouvir músicas intemporais, daquelas que é sempre bom recordar, algumas até com alguma emoção. É isso que lhe trago todos os dias em radiotágido.pt. Espero que goste. Boa noite.
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E é mesmo só aqui na Tágide que consegue ouvir músicas que já não tocam em mais lado nenhum. Algumas, aposto, já quase não se lembrava delas. Verdade? Então faça-nos companhia, porque ainda há muitas mais para ouvir nesta madrugada. Boa noite.

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4: www.radiotagid.pt é onde pode ouvir a melhor música de todos os tempos. No início de cada madrugada, cabe-me a mim, Luís Barbosa, escolher todas as músicas que por aqui vão tocando. Obrigado por me fazer companhia aí desse lado. Deixe-se ficar. Tenha uma boa noite.

0: Boa noite, seja muito bem-vindo. Está a ouvir a Rádio Tágido, aquela que lhe dá a ouvir grandes recordações. Obrigado pela sua companhia nas madrugadas de rádio.
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0: da meia-noite até às 4 da manhã, na rádio dos bons velhos tempos, passam todas as músicas da sua vida. Obrigado por estar aí comigo. Tenha uma excelente noite.
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0: Que bom que é recordar grandes músicas e melhor ainda é recordá-las consigo. Boa noite, seja bem-vindo. 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

0: Olá, eu sou o Luís Barbosa e estou consigo aqui nas madrugadas da rádio até às 4 da manhã em radiotagit.pt. Boa noite, faça-me companhia aí desse lado.
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0: Se é a boa música que procura ouvir esta noite, deixe-me que lhe diga que, na modéstia à parte, preparei para hoje uma grande seleção musical. Está, portanto, no sítio certo para passar uma noite magnífica, com músicas extraordinárias. Obrigado por estar connosco.
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Entre a meia-noite e as quatro da manhã, ofereço-lhe a minha companhia, a minha e a de grandes recordações da música dos bons velhos tempos. Eu sou Luís Barbosa e tenho muito gosto em entrar nas madrugadas da rádio na sua companhia.

0: Só na Tágide lhe damos a ouvir músicas que já não ouvem mais lado nenhum. Eu escolhi um par delas para ouvirmos esta noite. Fique por aí para as recordarmos juntos.
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2: E cá estou eu novamente, literalmente, a dar-lhe música. Sou Luís Barbosa e sou o responsável pela seleção musical desta noite. Espero que goste. Boa noite.

só agora chegou à nossa companhia, saiba que já iniciamos a viagem de hoje até às 4 da manhã, aqui na Rádio Tágido. Eu sou o Luís Barbosa e faço-lhe companhia, como sempre, todos os dias neste horário. Seja muito bem-vindo.

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1: E é mesmo só aqui na Tágido que consegue ouvir músicas que já não tocam em mais lado nenhum. Algumas, aposto, já quase não se lembrava delas. Verdade? Então faça-nos companhia, porque ainda há muitas mais para ouvir nesta madrugada. Boa noite.

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5: Quatro horas e quatro minutos. Seja muito bem-vindo à Tágito, a rádio dos bons velhos tempos. Boa noite.

0: Entre as 4 e as 6 da manhã sou eu, Aurélio Luís, quem escolhe todas as músicas que vai ouvindo por aqui. A música da sua vida ainda não passou hoje? Então fique por aí comigo, porque a qualquer momento ela vai passar de certeza. Tenha uma ótima noite com a Tajid.
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0: Olá, seja bem-vindo. Está com a Rádio Tagi, da Rádio dos Bons Velhos Tempos. Eu sou Abreu Luiz e faço-lhe companhia todos os dias das 4 às 6 da manhã.
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0: Mais uma vez, boa noite. Está com a Rádio dos Bons Velhos Tempos. Aqui, no final de cada madrugada, passo para si muitas daquelas músicas que há um tempo não ouvi na rádio. Eu sou Aurélio Luiz e faço-lhe companhia de segunda a sexta-feira, entre as 4 e as 6 da manhã.
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0: está a trabalhar, espero que o serviço esteja a correr bem e que as músicas que trouxe para passar hoje sejam uma boa ajuda para que a noite seja mais agradável. Se está a descansar, espero que esteja igualmente a gostar da seleção musical de hoje. Bom trabalho, ou bom descanso, se for o caso.
1: Vamos lá então contar a história das férias. O que é que a gente faz cada vez que a gente vai de férias? Somos todos uma grande cambada de burros. Vai tudo para o Algarve, mas eu sou o pior deles todos, que eu também vou para lá. Vamos lá seguir a história então, a história das férias. O que é que às vezes a gente faz? Mete a casa dentro do carro. É o periquito, o gato, o cão, vai tudo lá dentro que a gente já não cabe. Vai tudo no outro lado, já não cabemos lá dentro. Vamos lá embora então para as férias.

Seja bem-vindo à Tágida em radiotágido.pt. Eu sou Aurélio Luís e estou consigo no final de cada madrugada. Até às 6 da manhã. Boa noite.

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4: Muitas recordações musicais é o que pode encontrar nas madrugadas da rádio dos bons velhos tempos. Espero que goste tanto de as ouvir como eu gosto de as passar para si. Tenha uma boa noite.

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Já reparou que aqui na Tágido passamos músicas que já não ouvem mais lado nenhum? É isso mesmo que fazemos. Vamos lá atrás, no tempo, buscá-las para que as grandes músicas que nos marcaram a vida não sejam esquecidas. Obrigado por nos escolher para a sua companhia neste final de madrugada.

0: Eu sou Aurélio Luiz e tenho todo o prazer em fazer-lhe companhia todos os dias das 4 às 6 da manhã. É verdade, aqui o final das madrugadas é comigo e consigo aí desse lado.
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0: E é assim, só grandes recordações até às 6 da manhã, aqui na Rádio dos Bons Velhos Tempos. Depois das 6, chega a Helena Gomes, que fica consigo até às 9, altura em que fica online, consigo Carlos Aparício, com mais uma edição do 9 e Picos, o programa da manhã da Tajit, até à 1 da tarde. Deixe ficar por aí online connosco. Boa noite.

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1: Olá!
2: Olá!
1: Estás a comer algodão doce?
2: Estou!
1: Gostas muito de algodão?
2: Gosto!
1: Queres ouvir uma história que eu conheço sobre o algodão doce?
2: Quero!

0: Olá, boa noite, seja bem-vindo à Tajit. Eu sou Aurélio Luiz e fico consigo até às 6 da manhã na Rádio dos Bons Velhos Tempos.
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Estamos agora a 5 minutos das 6, da altura em que chega a Helena Gomes para nos fazer companhia até às 9. Obrigado por esta noite que passou comigo. Espero que tenha gostado das músicas que escolhi para si. Eu gostei muito de as ouvir deste lado. Fico com a Helena Gomes, já a seguir às 6. Eu volto amanhã, à hora do costume. Até lá.

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6: Espero que lhe saiba tão bem assim ouvir as músicas que trouxe esta manhã, como sabe a mim, passá-las e ouvi-las aqui deste lado. Foram escolhidas a dedo para lhe fazer a melhor companhia possível.

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Olá, olá, eu sou a Helena Gomes e estou consigo aqui nas manhãs da rádio até às 9 da manhã em radiotagido.pt. Bom dia, obrigada por estar aí desse lado.

0: Na Rádio dos Bons Velhos Tempos passam todas as músicas da sua vida. Obrigada por estar aí comigo. Tenha uma excelente manhã. 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
1: E assim caminhamos juntos nesta manhã com muita música. É tão bom ter a sua companhia aí desse lado. Bom dia, seja bem-vindo à Tagit, a rádio dos bons velhos tempos.

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0: www.radiotangido.pt é onde pode ouvir a melhor música de todos os tempos. No início de cada manhã, cabe-me a mim, Lena Gomes, escolher todas as músicas que por aqui vão tocando. Obrigada por me fazer companhia aí desse lado. Deixe-se ficar. Tenha uma grande manhã.
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0: Se só agora chegou à nossa companhia, saiba que já iniciamos a viagem de hoje, até às 9 da manhã, aqui na Rádio Tagit. Eu sou a Helena Gomes e faço-lhe companhia, como sempre, todos os dias, neste horário. Seja muito bem-vindo.
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0: É ao sabor de grandes músicas que vamos andando nesta manhã, aqui na emissão da Tágide, em radiotágide.pt. Tenha um ótimo dia. Venha daí comigo até às 9 da manhã. 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
0: E é assim que acontece, cheio de boa música, o início de cada dia, entre as 6 e as 9 horas, na rádio dos bons velhos tempos.
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E é mesmo só aqui na Tajid que consegue ouvir músicas que já não tocam em mais lado nenhum. Algumas, aposto que quase já nem se lembrava, verdade? Então faça-nos companhia, porque ainda há muitas para ouvir nesta manhã. Muito bom dia!

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4: Está a ouvir a Tágide, a rádio dos bons velhos tempos, que lhe dá a ouvir músicas intemporais, daquelas que é sempre bom recordar, algumas até com alguma emoção. É isso que lhe trago todos os dias. Espero que goste. Bom dia.

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0: Olá, seja bem-vindo. Eu sou a Helena Gomes e estou consigo na Rádio Tagit, a rádio dos bons velhos tempos. Até às 9 da manhã.
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2: Informação com o jornalista Jerónimo Belo Jorge.
3: Bom dia, o Ministro da Administração Interna admitiu que circular a partir de 180 ou 200 km por hora pode passar a ser considerado crime no novo Código da Estrada, que já está 70% estabilizado. Além das medidas muito concretas, o diploma visa criar um ambiente que a ir para a estrada não tem que ser um perigo e em que um outro cidadão que circula é respeitado.
4: Ao fim de 6 anos, colocámos em circulação a Estratégia Nacional de Segurança Rodoviária para 2030, risco zero. Esse trabalho apresentado no Conselho de Ministros teve circulação pública durante um mês. Recebemos cerca de 70 propostas que estão a ser analisadas e que serão analisadas até 15 de setembro, para depois definitivamente ser apresentado um novo documento em Conselho de Ministros. E nós vamos entrar muito brevemente com períodos, com programas pilotos experimentais para poder detectar todos os comportamentos por parte dos condutores que violam a lei. E, naturalmente, aí estamos do ponto de vista da recuperação de imagens. Há programas que permitem saber vários aspectos. Velocidade, cinto de segurança, se há utilização do telemóvel, se a matrícula da viatura é real ou não é real. Portanto,
3: são várias medidas. A elaboração de um novo Código da Estrada foi uma das medidas anunciadas em abril pelo Ministro da Administração Interna para reduzir a sinistralidade rodoviária, a par da reativação da Brigada de Trânsito da GNR, da instalação de mais radares e da realização de operações stop sem aviso prévio. E esta é uma das medidas que vão acontecer este fim de semana. As forças de segurança vão reforçar a fiscalização nas estradas. Segundo o Ministro Luís Neves, operações vão decorrer em todo o país, com particular incidência nos pontos críticos identificados pelas autoridades.
4: No próximo fim de semana, é um fim de semana de transição de férias e têm ocorrido muitos acidentes nestas alturas. Do ponto de vista de análise do passado, estes fins de semana são fins de semana com dados trágicos, que já ocorreram em julho e em próprio agosto, e por isso, durante esse período, irão ocorrer muitas operações com foco na imprevisibilidade e no foco de quem atua no terreno não estar sinalizado. As pessoas têm que se habituar a de que as regras são para cumprir. Essas operações vão decorrer em todo o país, mas designadamente nas esferas de maior tráfego, mas sobretudo nas esferas que a Autoridade Nacional de Segurança Rodoviária e as duas forças de segurança aqui presentes têm identificado como pontos críticos ou pontos negros, onde de facto há mais acidentes e há mais desrespeito relativamente à lei.
3: A realização de operações stop sem aviso prévio foi uma das medidas anunciadas em abril por Luís Neves para reduzir a sinistralidade rodoviária. Mais 4,2 milhões de euros vão ser disponibilizados para apoios à recuperação dos territórios afetados pelas tempestades no inverno, beneficiando 23 municípios para reabilitação do litoral e dragagens na foz do Rio Mondego, anunciou o Ministério do Ambiente. Em comunicado, o Ministério de Maria de Graça Carvalho indicou que vai disponibilizar este valor para um novo conjunto de intervenções que provocaram inundações, deslizamentos de terras, derrocadas, danos em linhas de água e forte erosão, para lá da destruição de várias zonas do litoral do país. Os apoios, já o disse, abrangem 23 municípios. Na lista encontramos o município de Ferreira do Zezer e o de Tomar, ambos do Médio Tejo. E a Unidade Local de Saúde do Médio Tejo iniciou obras de ampliação e requalificação do bloco operatório do Hospital de Torres Novas. É um investimento de 302 mil euros, informou a instituição. A intervenção, com uma duração estimada de 3 meses, contempla a remodelação de 2 espaços do bloco operatório, com o objetivo de melhorar as condições físicas e funcionais e reforçar a capacidade de resposta cirúrgica da ULS Médio Tejo, que agrega as unidades hospitalares de Abrantes, Tomar e Torres Novas. A intervenção integra uma estratégia de reorganização da atividade cirúrgica na Unidade Local de Saúde, que prevê concentrar em Torres Novas uma parte significativa da cirurgia de ambulatório das diferentes especialidades, libertando a capacidade do bloco operatório do Hospital de Tomar para a realização de cirurgias programadas. Segundo a ULS do Médio Tejo, a reorganização permitirá uma utilização mais eficiente e articulada da capacidade instalada nos diferentes hospitais e aumentar ainda o número global de cirurgias realizadas, contribuindo para a redução dos tempos de espera. A Associação Coercos apelou às autarquias que concorram ao Programa do Turismo de Portugal para a criação de refúgios climáticos contra o calor extremo. Alertou que há ainda 108 câmaras sem plano municipal de ação climática. Em comunicado, a Associação Ambientalista celebra a iniciativa Rede de Refúgios Climáticos, Stay Cool, lançada pelo Turismo de Portugal, à qual as autarquias nacionais podem concorrer e criar ou qualificar espaços acessíveis, seguros e termicamente confortáveis durante os períodos de calor extremo. Digo agora que quase todo o interior do país e o Algarve estão em perigo máximo ou muito elevado de incêndio, em dia em que está prevista uma subida da temperatura na região Algarve e também a intensidade do vento no Médio Tejo. Os concelhos estão quase todos em risco máximo. Abrantes, Barquinha, Constância, Tomar, Ferreira dos Ezer, Mação e Sardual, assim como Vila de Rei, Sertã, Proença à Nova no distrito de Castelo Branco e Gavião e Nisa no distrito de Porto Alegre, estão em risco máximo para a ocorrência de incêndios florestais. Em Mouriscas começa hoje a 32ª mostra, que vai decorrer até domingo no Parque Multiusos, reúne música, folclore, gastronomia, desporto e várias atividades promovidas pelas associações locais. Organizado numa parceria da Junta de Freguesia de Mouriscas e da Associação de Melhoramentos também de Mouriscas, o certame volta a afirmar-se como um dos principais momentos de convívio da freguesia. Hoje à noite atua a marcha popular da Associação de Pais Encarregados de Educação, que participou nas marchas das festas de Abrantes. Segue-se um concerto com a Banda Filarmónica Mourisquense, depois a atuação da artista Bruna e, para fechar, o DJ Razelmar. No desporto, o Benfica visita hoje o Hearts, no caminho aberto para o play-off de acesso à Liga Europa de Futebol, depois da goleada imposta aos escoceses na primeira mão disputada no Estádio da Luz. O resultado foi 6-1. O jogo no Tynecastle Park, em Edimburgo, começa às 19h45, terá arbitragem de um árbitro neerlandês. Já o Braga defende hoje a vantagem de 1-0 conquistada na recepção ao Dinamo de Minsk e procura qualificar-se para o play-off da Liga Conferência de Futebol em jogo de segunda mão da terceira pré-eliminatória. O Braga, que no domingo estreou na Primeira Liga Portuguesa com um empate 2-2 na visita ao Moreirense, defronta o Dinamo de Minsk na Bulgária, em jogo à porta fechada, com início às 18 horas de Lisboa, com a arbitragem de um romeno. E na volta a Portugal, hoje acontece mais uma etapa. Os 108 corredores ainda em prova atravessam o Parque Natural da Peneda Gerês, com restrições na subida à Mata da Albergaria, numa etapa que promete colocar à prova o camisola amarela Alexis Guerrin. Com 153 quilómetros, a sétima etapa liga Vieira do Minho e vai terminar-se nas termas do Gerês, com várias contagens de montanha. Há mais notícias daqui a uma hora. Tenha uma ótima manhã. Bom dia.

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2: É recordar grandes músicas e, melhor ainda, é recordá-las consigo. 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E depois das 9 horas, quem chega é o Carlos Aparício, que lhe traz mais uma emissão do 9 Picos. Por isso já sabe, vale a pena continuar bem ligado em radiotajid.pt.
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Bom dia, seja muito bem-vindo. Está a ouvir a Rádio Tajit, aquela que lhe dá a escutar grandes recordações. 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

Se está a trabalhar na nossa companhia, saiba que é um prazer poder levar até si estas músicas que certamente ajudam que o dia corra melhor. Eu, da minha parte, tenho todo o gosto em passá-las para si. Fique por aí comigo e tenha uma grande manhã com a Rádio Tangente.

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0: Seja então muito bem-vindo à Rádio Tágido. Cá estou eu prontinho para mais uma edição do Nove e Picos, o programa da manhã da Rádio dos Bons Velhos Tempos. Sou o Carlos Aparício e fico a fazer-lhe companhia nas próximas 4 horas até à 1 da tarde. Nesta manhã de quinta-feira tenho, como sempre, muita música e grandes recordações para começar o seu dia da melhor maneira. Fique por aí comigo, tenha um ótimo dia com o Tágido.
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1: Já passam 15 minutos das 9 da manhã, continua com a Tágede, a Rádio dos Bons Velhos Tempos. Eu sou o Carlos Aparício e estou aqui a fazer-lhe companhia no 9 e Picos, o programa da manhã da Rádio Tágede.
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1: Vamos saber o que prevê o Instituto Português do Mar e da Atmosfera para quinta-feira, 13 de agosto, no que diz respeito à meteorologia. As previsões são de céu pouco nublado ou limpo, apresentando períodos de mais nebulosidade no litoral oeste até ao meio da manhã e que poderá persistir em alguns locais a norte do Cabo Raso. Vento em geral fraco do quadrante norte, tornando-se fraco a moderado até 30 km hora e sendo por vezes forte até 40 km hora na faixa costeira ocidental e também nas terras altas. Neblina ou nevoeiro matinal em alguns locais, mais provável no litoral oeste. As máximas previstas são de 25 graus para o Porto, 30 para Coimbra, 32 para Lisboa, 33 para Faro, Tomar, Torres Novas e Vila de Rei, 34 para Santarém, Constância e também para Vila Nova da Barquinha e 35 de máxima esperam-se para Abrantes, Entroncamento, Mação e também para Sardoal.

0: E já são 9:30, hora de notícias aqui na Tarsis.
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2: Informação com o jornalista Jerónimo Belo Jorge.
3: Bom dia, o Ministro da Administração Interna admitiu ontem que circular a partir de 180 ou de 200 km por hora pode passar a ser considerado crime no novo Código de Estrada, que já está a 50% estabilizado. Além das medidas muito concretas, o diploma visa criar um ambiente em que ir para a estrada não tem de ser um perigo e em que o outro cidadão que circula é respeitado. Entre as medidas que estão a ser ponderadas e que vão ser articuladas de forma harmónica, disse o Ministro Luís Neves, está a criminalização de se circular a partir de determinada velocidade.
4: Portanto, há um conjunto de medidas. Estamos a falar da questão do álcool, estamos a falar criminalizar ou não a partir de determinada velocidade, 180 à hora, 200 à hora, se não tem que ser começado a ser pensado não como um crime e não como uma contraordenação. Portanto, há aqui todo um conjunto de medidas que vão ser articuladas e de uma forma harmónica, Não medidas isoladas, no sentido que as pessoas tenham que perceber que tem que haver civilidade, tem que haver aquele que viola a lei, tem que ser rapidamente punido, no sentido de termos um ambiente em que ir para a estrada não tem que ser necessariamente um elevado risco, um elevado perigo, não tem que ser uma guerra, não pode haver, de facto, desrespeito pelos outros. O outro cidadão que circula tem que ser respeitado.
3: A elaboração do novo Código da Estrada foi uma das medidas anunciadas em abril pelo Ministro da Administração Interna para reduzir a sinistralidade rodoviária, a par da reativação da Brigada de Trânsito da GNR, da instalação de mais radares e da realização de operações stop sem aviso prévio, o que vai acontecer este fim de semana.
4: No próximo fim de semana é um fim de semana de transição de férias e têm ocorrido muitos acidentes nestas alturas. Do ponto de vista de análise do passado, estes fins de semana são fins de semana com dados trágicos, que já ocorreram em julho e em próprio agosto, e por isso, durante esse período, irão ocorrer muitas operações com foco na imprevisibilidade e no foco de quem atua no terreno não estar sinalizado. As pessoas têm que se habituar a de que as regras são para cumprir. Essas operações vão decorrer em todo o país, mas designadamente nas esferas de maior tráfego, mas sobretudo nas esferas que a Autoridade Nacional de Segurança Rodoviária e as duas forças de segurança aqui presentes têm identificado como pontos críticos ou pontos negros, onde de facto há mais acidentes e há mais desrespeito relativamente à lei.
3: Segundo os dados disponibilizados pelo Ministério da Administração Interna aos jornalistas, entre o dia 1 de janeiro e 30 de junho de 2026, morreram, na sequência de atropelamentos, 31 pessoas, mais 17, do que no período homólogo do ano passado, quando se registaram apenas 14. Há mais 4,2 milhões de euros que vão ser disponibilizados para o apoio à recuperação dos territórios afetados pelas tempestades do inverno, beneficiando 23 municípios para a reabilitação do litoral e dragagens na foz do Rio Mondego. O anúncio foi feito ontem pelo Ministério do Ambiente. De acordo com o Ministério de Maria da Graça Carvalho, a disponibilização deste valor vai para um conjunto de intervenções destinadas à recuperação e reabilitação de áreas afetadas pelas sucessões de intempéries severas do início do ano. No pacote destes 23 municípios estão também apoios para Ferreira do Zezer e Tomar, no Médio Tejo. A Unidade Local de Saúde do Médio Tejo iniciou as obras de ampliação e requalificação do bloco operatório do Hospital de Torres Novas, um investimento de 302 mil euros, informou a instituição. A intervenção tem uma duração estimada de 3 meses, contempla a remodelação de 2 espaços do bloco operatório com o objetivo de melhorar as condições físicas e funcionais e ainda reforçar a capacidade de resposta cirúrgica da ULS do Médio Tejo, que agrega as unidades hospitalares de Abrantes, Tomar e Torres Novas. A intervenção integra uma estratégia de reorganização da atividade cirúrgica do Médio Tejo, que prevê concentrar em Torres Novas uma parte significativa da cirurgia de ambulatório das diferentes especialidades, libertando a capacidade do bloco operatório de Tomar para realização de cirurgias programadas. A Associação Ambientalista Quercus fez ontem o apelo às autarquias para que concorram ao Programa do Turismo de Portugal para a criação de refúgios climáticos contra o calor extremo e alertou que há ainda 108 câmaras do país sem plano municipal de ação climática. Em comunicado, esta Associação Ambientalista celebra a iniciativa da Rede Refúgios Climáticos, Stay Cool, lançada pelo Turismo de Portugal, à qual as autarquias nacionais podem concorrer para criar e qualificar espaços acessíveis, seguros e termicamente confortáveis durante o período de calor extremo. Por falar em calor, hoje há aviso amarelo por causa do calor em vigor em 9 distritos de Portugal continental, informou o Instituto Português do Mar e da Atmosfera. O aviso está em vigor de hoje em Viseu, Évora, Faro, Beja e Porto Alegre até às 18 horas. Também todo o país tem níveis muito elevados de risco de incêndio florestal. No Médio Tejo estão em risco máximo os concelhos de Abrantes, Barquinha, Constância e Tomar, Ferreira dos Reis, Armação e Cerdoal, assim como Vila de Reis, tem Provença Nova de Castelo Branco e depois Gavião e Nisa no distrito de Porto Alegre. A 32ª Feira Mostra de Mouriscas arranca hoje, vai decorrer até domingo, dia 16 de agosto, no Parque Multiusos da Freguesia, e vai reunir música, folclore, gastronomia, desporto e várias atividades promovidas pelas associações locais. Organizada em parceria pela Junta de Freguesia de Mouriscas e pela Associação de Melhoramentos também de Mouriscas, o certame volta a afirmar-se como um dos principais momentos de convívio da freguesia. No programa hoje, há a atuação da Marcha da Associação de Pais da Freguesia, que celebrou as marchas populares nas festas de Abrantes, depois concerto com a banda filarmónica morisquense, a atuação da artista Bruna e, para fechar, o DJ Razilmar. Quanto ao desporto, o Benfica joga hoje com o Hearts na Escócia, depois de ter vencido por 6-1 na primeira mão no Estádio da Luz em Lisboa. O jogo em Edimburgo começa às 19h45. O árbitro é um neerlandês. Já o Braga, na Liga Conferência Europa, depois da vantagem de 1-0 conquistada na recepção ao Dinamo de Minsk, procura hoje qualificar-se para o play-off da Liga Conferência em Futebol, num jogo que começa às 18 horas na Bulgária. A arbitragem é de um romeno. Quanto à volta a Portugal em bicicleta, os 108 corredores ainda em prova atravessam hoje o Parque Nacional da Peneda Gerês, com restrições na subida da Mata de Albergaria, numa etapa que permite colocar à prova o camisola amarela Alexis Guerrin da Anicolor. É uma tirada de 153 km, com partida de Vieira do Minho e a chegada às Termas do Gerês. Há mais notícias daqui uma hora. Tenha uma ótima manhã. Bom dia.
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0: E a Meteo Abrantes diz-nos que neste momento lá fora estão 23 graus.
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0: 9h48, bom dia.
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0: 9 horas 57 minutos. Bom dia.
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5: 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Bom dia, passam 4 minutos das 10 da manhã.
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0: 10h15, bom dia, seja bem-vindo à Tágid.
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0: E está na hora das notícias aqui no 9 e Picos desta manhã. Já são 10 horas e 32 minutos. Bom dia.
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2: Informação com o jornalista Jerónimo Belo Jorge.
3: Bom dia, o Ministro da Administração Interna admitiu que circular a partir de 180 ou de 200 km por hora pode passar a ser considerado crime no novo Código da Estrada, que já está a 70% estabilizado. Entre as medidas que estão a ser ponderadas e que estão a ser articuladas de forma harmónica, está a criação de se circular a partir de determinada velocidade, como 180 ou 200 km por hora, está a criminalização destas velocidades, algo que foi considerado até agora uma contraordenação.
4: Portanto, há um conjunto de medidas, estamos a falar da questão do álcool, estamos a falar criminalizar ou não a partir de determinada velocidade, 180 à hora, 200 à hora, se não tem que ser começado a ser pensado não como um crime e não como uma contraordenação. Portanto, há aqui todo um conjunto de medidas que vão ser articuladas e de uma forma harmónica.
3: As forças de segurança vão reforçar a fiscalização nas estradas no próximo fim de semana. O anúncio foi também feito pelo Ministro, que salientou a aposta na imprevisibilidade, pelo que os polícias não estarão sinalizados.
4: No próximo fim de semana, é um fim de semana de transição de férias e têm ocorrido muitos acidentes nestas alturas. Do ponto de vista de análise do passado, estes fins de semana são fins de semana com dados trágicos, que já ocorreram em julho e em próprio agosto, e por isso, durante esse período, irão ocorrer muitas operações com foco na imprevisibilidade e no foco de quem atua no terreno não estar sinalizado.
3: A realização de operações stop sem aviso prévio foi uma das medidas anunciadas em abril por Luís Neves para tentar reduzir a sinistralidade rodoviária em Portugal. O Presidente da Câmara de Abrantes, Manuel Jorge Valamatos, publicou nas redes sociais uma mensagem de forte crítica à deposição de móveis, colchões, pneus, madeiras, eletrodomésticos e outros resíduos junto aos contentores e na via pública. Na publicação, o autarca recorda que os serviços municipalizados de Abrantes disponibilizam um serviço gratuito de recolha de monos e resíduos volumosos. Mas há pedidos de recolha destes monstros domésticos ou monos que estão a aguardar há um ou dois meses. A confirmação foi feita à Antena Livre pelo Diretor-Delegado dos Serviços Municipalizados de Abrantes, Ricardo Aparício.
5: Sim, confirmo o que foi dito pelo Sr. Presidente na publicação que fez. Efetivamente temos muitos monos na rua e também confirmo que nós estamos a fazer a recolha com a celeridade que todos queríamos. As férias, as limpezas de verão, a forte atividade do mercado imobiliário estão-nos a criar uma pressão maior do que o habitual no número de pedidos. E a quantidade de pedidos que nos têm chegado diariamente em relação à quantidade à resposta que temos instalada, estamos a fazer este atraso na recolha dos pedidos que nos são efetuados.
3: Ricardo Aparício garante que os atrasos não são uma situação recente, que os serviços já adotaram medidas para tentar melhorar a resposta. Uma dessas medidas foi a digitalização de todo o processo de recolha. Os serviços estão também a desenvolver procedimentos para avançar com uma contratação de serviços externos com o objetivo de colocar mais capacidade de recolha no terreno. A Unidade Local de Saúde do Médio Tejo iniciou obras de ampliação e requalificação do bloco operatório do Hospital de Torres Novas, um investimento de cerca de 302 mil euros, informou a instituição. A intervenção, com uma duração estimada de 3 meses, contempla a remodelação de 2 espaços do bloco operatório, com o objetivo de melhorar as condições físicas e funcionais e reforçar a capacidade de resposta cirúrgica da ULS do Médio Tejo, que, como se sabe, agora agrega 3 unidades hospitalares em Abrantes, em Tomar e também em Torres Novas. A intervenção integra uma estratégia de reorganização de atividades cirúrgicas da ULS, que prevê concentração em Torres Novas de uma parte significativa da cirurgia de ambulatório. Segundo a ULS, a reorganização permitirá uma utilização mais eficiente e articulada da capacidade instalada dos diferentes hospitais e aumentar o número global de cirurgias realizadas, contribuindo desta forma para a redução dos tempos de espera. Quase todo o interior do país Algarve estão incluídos, estão hoje em perigo máximo muito elevado de incêndio. Na região, Abrantes, Barquinha, Constância, Tomar, Ferreira do César, Maçã e Sardual estão em risco máximo, assim como Vila de Rei Sertã, Proença Nova, Gavião e Nisa estão igualmente neste risco, num dia em que há aviso amarelo por causa do calor, que permanece em vigor em 9 distritos de Portugal continental, todos os distritos do interior do país e também o Algarve. Em Moriscas arranca hoje e até domingo a 32ª Feira Mostra da Freguesia. Realiza-se no Parque Multiusos e reúne música, folclore, gastronomia, desporto e diversas atividades promovidas pelas associações. A organização é uma parceria da Junta de Freguesia de Moriscas e da Associação de Melhoramentos também da Freguesia, e o certame volta a afirmar-se como um dos principais momentos de convívio da aldeia de Moriscas. Hoje à noite há a atuação da Marcha Popular da Associação de Pais da Escola, depois concerto com a banda filarmónica morisquense, a atuação da artista Bruna e, para fechar, o DJ Razilmar. Quanto ao desporto, o Benfica na Liga Europa visita hoje o Arts, com o caminho aberto para o play-off de acesso à Liga Europa, à fase de grupos. Após a goleada imposta na primeira mão no Estádio da Luz por 6-1, o jogo começa às 7h45. Antes, o Sporting de Braga vai defender a vantagem de 1-0 conquistada na recepção ao Dinamo de Minsk. O jogo acontece na Bulgária, tem início às 6 horas da tarde. Ainda mais cedo, os 108 corredores da 87ª Volta a Portugal em Bicicleta atravessam hoje o Parque Natural da Peneda Gerês, com restrições na subida da Mata da Albergaria, numa etapa que promete colocar à prova o camisola amarela, o francês Alexis Guérin. Com 153 quilómetros, esta 7ª etapa vai ligar Vieira do Minho até às terras do Boro e Alto do Germil, com a chegada agendada para as termas do Gerês. É tudo quanto a notícias, eu volto aqui uma hora, tenho uma ótima manhã, bom dia.
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0: Na nossa cidade estão 25 graus. Esta é uma informação da Meteo Brandes.
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0: Vamos saber o que prevê o Instituto Português do Mar e da Atmosfera para quinta-feira, 13 de agosto, no que diz respeito à meteorologia. As previsões são de céu pouco nublado ou limpo, apresentando períodos de mais nebulosidade no litoral oeste até ao meio da manhã e que poderá persistir em alguns locais a norte do Cabo Raso. Vento em geral fraco do quadrante norte, tornando-se fraco a moderado até 30 km/h e sendo por vezes forte até 40 km/h na faixa costeira ocidental e
10: também nas terras altas. Neblina ou nevoeiro matinal, em alguns locais, mais provável no litoral oeste. As máximas previstas são de 25 graus para o Porto, 30 para Coimbra, 32 para Lisboa, 33 para Faro, Tomar, Torres Novas e Vila de Rei, 34 para Santarém, Constância e também para Vila Nova da Barquinha e 35 de máxima esperam-se para Abrantes, Entroncamento, Mação e também para Sardual.
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0: Continuação de um excelente dia na companhia da Tágid. Passam agora 47 minutos das 10 da manhã.
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0: E já só faltam 3 minutos para a hora certa. Volto depois do sinal horário para lhe trazer mais 2 horas, as que restam desta manhã, do 9 e Picos, aqui na Tágide, a rádio dos bons velhos tempos.
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3: Onze horas, cinco minutos.

0: 16 minutos passados depois das 11 da manhã, está com o 9 e picos aqui na emissão da Tagid, a rádio dos bons velhos tempos. Eu sou o Carlos Aparício e já sabe que lhe faço companhia todos os dias, de segunda a sexta-feira, entre as 9 e a 1 da tarde. Continua a ter connosco uma grande manhã.
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1: E está agora chegada a hora de ficarmos com o Daniel Vieira e com os Dias da História nesta edição de quinta-feira do Nove Picos, aqui onde o Daniel nos traz um acontecimento histórico que aconteceu neste mesmo dia, mas em anos passados. Os Dias da História com o Daniel Vieira, para ouvir agora mesmo, na Tágide, no Nove Picos. Bom dia!
2: Os Dias da História, um acontecimento histórico por cada um dos 365 dias do ano. Os Dias da História, uma compilação de Paulo Jorge de Sousa Pinto, com edição de Daniel Vieira. 13 de agosto de 1961, início da construção do Muro de Berlim. Às primeiras horas deste dia, as autoridades da República Democrática da Alemanha cortaram todas as ligações entre Berlim Ocidental, as zonas de ocupação norte-americana, britânica e francesa da cidade e o restante território do país e iniciaram os trabalhos de construção de um muro. Inicialmente, a separação foi feita por arame farpado, mas uma barreira em cimento com mais de 3 metros de altura e mais de 140 km de extensão ganhou gradualmente forma e foi sucessivamente reforçada ao longo das décadas seguintes. Na prática, Berlim Ocidental ficou fisicamente isolada, tornando muito difícil o seu acesso a partir do exterior. A construção de uma barreira física que circunscrevesse o acesso a Berlim Ocidental parece ter sido ordenada pelo líder soviético Nikita Khrushchev como forma de impedir a imigração, nomeadamente de intelectuais leste-alemães. A proclamação de repúblicas socialistas por toda a Europa sob influência soviética, após o fim da Segunda Guerra Mundial e no contexto da Guerra Fria, fora seguida de medidas que restringiam fortemente a imigração para os países ocidentais. O setor ocidental de Berlim formava um enclave em território da República Democrática da Alemanha, onde a fuga era mais difícil. A construção do muro foi, portanto, a solução encontrada para um problema que as autoridades leste-alemãs não conseguiriam resolver de outro modo. O Muro de Berlim tornou-se um símbolo da divisão política da Europa e um marco da opressão e da restrição da liberdade. As pessoas que tentavam atravessar a terra de ninguém para o lado ocidental eram alvejadas a tiro pelos guardas da República Democrática e calcula-se que várias centenas tenham morrido em tentativas de fuga fracassadas. Na noite de 9 de novembro de 1989 e no decorrer do processo de abertura da União Soviética e de desagregação do mundo socialista, os guardas do muro permitiram inesperadamente a livre passagem, o que assinalou o fim da Guerra Fria e foi um passo decisivo para o colapso do regime, abrindo caminho à reunificação total do país em 1990. Os Dias da História.
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0: 11h33, hora de informação aqui na TAG e de no 9 e picos. Eu volto logo a seguir com muito mais música da boa. Até já.
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3: Bom dia, o Ministro de Administração Interna admitiu que circular a partir de 180 ou de 200 km por hora pode passar a ser considerado crime no novo Código da Estrada, que já está a 70% estabilizado. Entre as medidas que estão a ser ponderadas e que estão a ser articuladas de forma harmónica, está a criação de se circular a partir de determinada velocidade, como 180 ou 200 km hora, está a criminalização destas velocidades, algo que foi considerado até agora uma contraordenação.
4: Portanto, há um conjunto de medidas. Estamos a falar da questão do álcool, estamos a falar criminalizar ou não a partir de determinada velocidade, 180 à hora, 200 à hora, se não tem que ser começado a ser pensado não como um crime e não como uma contraordenação. Portanto, há aqui todo um conjunto de medidas que vão ser articuladas de uma forma harmónica.
3: As forças de segurança vão reforçar a fiscalização nas estradas no próximo fim de semana. O anúncio foi também feito pelo Ministro, que salientou a aposta na imprevisibilidade, pelo que os polícias não estarão sinalizados.
4: No próximo fim de semana, é um fim de semana de transição de férias e têm ocorrido muitos acidentes nestas alturas. Do ponto de vista de análise do passado, estes fins de semana são fins de semana com dados trágicos, que já ocorreram em julho e em próprio agosto, e por isso, durante esse período, irão ocorrer muitas operações com foco na imprevisibilidade e no foco de quem atua no terreno não estar sinalizado.
3: A realização de operações stop sem aviso prévio foi uma das medidas anunciadas em abril por Luís Neves para tentar reduzir a sinistralidade rodoviária em Portugal. O Presidente da Câmara de Abrantes, Manuel Jorge Valamatos, publicou nas redes sociais uma mensagem de forte crítica à deposição de móveis, colchões, pneus, madeiras, eletrodomésticos e outros resíduos junto aos contentores e na via pública. Na publicação, o autarca recorda que os serviços municipalizados de Abrantes disponibilizam um serviço gratuito de recolha de monos e resíduos volumosos. Mas há pedidos de recolha destes monstros domésticos ou monos que estão a aguardar há um ou dois meses. A confirmação foi feita à Antena Livre pelo Diretor Delegado dos Serviços Municipalizados de Abrantes, Ricardo Aparício.
5: Sim, confirmo o que foi dito pelo Sr. Presidente na publicação que fez. Efetivamente temos muitos monos na rua e também confirmo que nós estamos a fazer a recolha com a celeridade que todos queríamos. As férias, as limpezas de verão, a forte atividade do mercado imobiliário estão-nos a criar uma pressão maior do que o habitual no número de pedidos. E a quantidade de pedidos que nos têm chegado diariamente em relação à quantidade, à resposta que temos instalada, está-nos a fazer este atraso na recolha dos pedidos que nos são efetuados.
3: Ricardo Aparício garante que os atrasos não são uma situação recente, que os serviços já adotaram medidas para tentar melhorar a resposta. Uma dessas medidas foi a digitalização de todo o processo de recolha. Os serviços estão também a desenvolver procedimentos para avançar com uma contratação de serviços externos, com o objetivo de colocar mais capacidade de recolha no terreno. A Unidade Local de Saúde do Médio Tejo iniciou obras de ampliação e requalificação do bloco operatório do Hospital de Torres Novas, um investimento de cerca de 302 mil euros, informou a instituição. A intervenção, com uma duração estimada de 3 meses, contempla a remodelação de 2 espaços do bloco operatório, com o objetivo de melhorar as condições físicas e funcionais e reforçar a capacidade de resposta cirúrgica da ULS do Médio Tejo, que, como se sabe, agora agrega 3 unidades hospitalares em Abrantes, em Tomar e também em Torres Novas. A intervenção integra uma estratégia de reorganização de atividades cirúrgicas da ULS, que prevê concentração em Torres Novas de uma parte significativa da cirurgia de ambulatório. Segundo a ULS, a reorganização permitirá uma utilização mais eficiente e articulada da capacidade instalada dos diferentes hospitais e aumentar o número global de cirurgias realizadas, contribuindo desta forma para a redução dos tempos de espera. Quase todo o interior do país Algarve, incluídos, estão hoje em perigo máximo muito elevado de incêndio. Na região, Abrantes, Barquinha, Constância, Tomar, Ferreira dos Reis, Armação e Sardual estão em risco máximo, assim como Vila de Rei Sertã, Proença Nova, Gavião e Nisa estão igualmente neste risco, num dia em que há aviso amarelo por causa do calor, que permanece em vigor em 9 distritos de Portugal continental, todos os distritos do interior do país e também o Algarve. Em Moriscas arranca hoje e até domingo a 32ª Feira Mostra da Freguesia. Realiza-se no Parque Multiusos e reúne música, folclore, gastronomia, desporto e diversas atividades promovidas pelas associações. A organização é uma parceria da Junta de Freguesia de Moriscas e da Associação de Melhoramentos também da Freguesia, e o certame volta a afirmar-se como um dos principais momentos de convívio da aldeia de Moriscas. Hoje à noite há a atuação da Marcha Popular da Associação de Pais da Escola, depois concerto com a banda filarmónica Morisquenso, a atuação da artista Bruna e, para fechar, o DJ Razilmar. Quanto ao desporto, o Benfica na Liga Europa visita hoje o Arts, com o caminho aberto para o play-off de acesso à Liga Europa, à fase de grupos. Após a goleada imposta na primeira mão no Estádio da Luz por 6-1, o jogo começa às 7h45. Antes, o Sporting Braga vai defender a vantagem de 1-0 conquistada na recepção ao Dinamo de Minsk. O jogo acontece na Bulgária, tem início às 6 horas da tarde. Ainda mais cedo, os 108 corredores da 87ª Volta a Portugal em Bicicleta atravessam hoje o Parque Natural da Peneda Gerês, com restrições na subida da Mata da Albergaria, numa etapa que promete colocar à prova o camisola amarela, o francês Alexis Guérin. Com 153 quilómetros, esta 7ª etapa vai ligar Vieira do Minho até às Terras do Boro e Alto do Germil, com a chegada agendada para as Termas do Gerês. É tudo quanto a notícias. Eu volto aqui uma hora. Tenho uma ótima manhã. Bom dia.
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0: E na nossa linda cidade de Abrantes, digo-lhe que estão agora 27 graus. Esta é uma informação da Meteo Abrantes.
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1: E estamos de volta à música, aqui no Nove Picos. Bom dia.
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0: 11h47, continuação de um excelente dia conosco.
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0: Vamos saber o que prevê o Instituto Português do Mar e da Atmosfera para quinta-feira, 13 de agosto, no que diz respeito à meteorologia. As previsões são de céu pouco nublado ou limpo, apresentando períodos de mais nebulosidade no litoral oeste até ao meio da manhã e que poderá persistir em alguns locais a norte do Cabo Raso. Vento em geral fraco do quadrante norte, tornando-se fraco a moderado até 30 km/h e sendo por vezes forte até 40 km/h na faixa costeira ocidental e também nas terras altas. Neblina ou nevoeiro matinal, em alguns locais, mais provável no litoral oeste. As máximas previstas são de 25 graus para o Porto, 30 para Coimbra, 32 para Lisboa, 33 para Faro, Tomar, Torres Novas e Vila de Rei, 34 para Santarém, Constância e também para Vila Nova da Barquinha e 35 de máxima esperam-se para Abrantes, Entroncamento, Mação e também para Sardual.

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1: E já só faltam 3 minutos para o meio-dia. Depois do sinal horário, estou de regresso para lhe trazer mais uma hora de música até às 13, onde termina o 9 e picos desta manhã e depois chegam as notícias do dia.
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4: Meio-dia e 3 minutos, seja muito bem-vindo.
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4: Quarta e última hora do Nove Picos desta quinta-feira. Seja bem-vindo à Rádio dos Bons Velhos Tempos, onde a qualquer momento vai ouvir aquela música especial, a música da sua vida. Elas passam todas aqui na Tágide, em radiotágide.pt. É muito bom ter a sua companhia aí desse lado, por isso venha daí comigo até às 13. Bom dia!

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0: Se só agora entrou em radiotagido.pt, saiba que está no ar o 9 e Picos. Este é o programa da manhã aqui na Rádio dos Bons Velhos Tempos. Eu sou o Carlos Aparício, estou consigo todos os dias, de segunda a sexta-feira, entre as 9 e a 1 da tarde. Seja muito bem-vindo e obrigado por nos ter escolhido para a sua companhia.
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0: E diz a Meteo Abrantes que neste momento na nossa cidade estão 29 graus.
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2: Vamos saber o que prevê o Instituto Português do Mar e da Atmosfera para quinta-feira, 13 de agosto, no que diz respeito à meteorologia. As previsões são de céu pouco nublado ou limpo, apresentando períodos de mais nebulosidade no litoral oeste até ao meio da manhã e que poderá persistir em alguns locais a norte do Cabo Raso. Vento em geral fraco do quadrante norte, tornando-se fraco a moderado até 30 km/h e sendo por vezes forte até 40 km/h na faixa costeira ocidental e também nas terras altas. Neblina ou nevoeiro matinal, em alguns locais, mais provável no litoral oeste. As máximas previstas são de 25 graus para o Porto, 30 para Coimbra, 32 para Lisboa, 33 para Faro, Tomar, Torres Novas e Vila de Rei, 34 para Santarém, Constância e também para Vila Nova da Barquinha e 35 de máxima esperam-se para Abrantes, Entroncamento, Mação e também para Sardual. Olá, olá, si que está aí desse lado na companhia da Rádio Tajid. Espero que esteja a gostar e bom trabalho, se for o seu caso.
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0: E entramos assim na reta final do 9 e Picos de hoje, já é meio-dia e 47 minutos.
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0: E estamos assim quase no final da edição de hoje do Nove Picos, o programa da manhã da Tágede. Falta uma meia dúzia de minutos para a hora certa, tempo de lhe dizer até amanhã e sugerir que continue a ouvir a emissão da Tágede. Pela minha parte, fico por aqui. Estou de regresso amanhã, claro, às Nove Picos. Obrigado por ter ficado desse lado comigo. Beijinhos e abracinhos. Tenha um excelente dia.
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E na rádio dos bons velhos tempos, a música não para de tocar. E seguramente que cada uma destas músicas lhe traz grandes recordações. E ainda bem que assim é. É por isso que existimos. Seja muito bem-vindo.

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0: Tenham uma grande tarde ao som das suas músicas preferidas.
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0: Deputado, seja bem-vindo em desenvolvimento já a seguir. Em Abrantes, atrasos na recolha de monos chegam a ultrapassar os 2 meses. Os serviços municipalizados avançam com medida para reduzir os tempos de espera. Ricardo Aparício, diretor delegado dos serviços municipalizados de Abrantes, vai explicar nesta edição também os motivos destes atrasos. O LIS do Médio Tejo investe 302 mil euros na ampliação do bloco operatório de Torres Novas. No futebol, no INCAP, está feito o sorteio do torneio das equipas de Abrantes, que vão participar no próximo campeonato distrital do Inatel. São 13 equipas com regressos de Amoreira, Alfredo Velho e Valdas Mós. O desenvolvimento deste e de outros assuntos vem já a seguir. Fique por aí, tenha uma boa tarde.
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0: Boa tarde, seja bem-vindo. O Ministro da Administração Interna admitiu que circular a partir de 180 ou 200 km por hora pode passar a ser considerado crime no novo Código da Estrada, que já está 70% estabilizado. De referir que, além das medidas muito concretas, o diploma visa criar um ambiente em que ir para a estrada não tem de ser um perigo e em que o outro cidadão que circula é respeitado, afirmou Luís Neves.
2: Ao fim de 6 anos... Colocámos em circulação a Estratégia Nacional de Segurança Rodoviária para 2030, risco zero. Esse trabalho apresentado em Conselho de Ministros teve circulação pública durante 1 mês. Recebemos cerca de 70 propostas que estão a ser analisadas e que serão analisadas até 15 de setembro, para depois definitivamente ser apresentado um novo documento em Conselho de Ministros. E nós vamos entrar muito brevemente com programas pilotos experimentais para poder detectar todos os comportamentos por parte dos condutores que violam a lei. E naturalmente aí estamos do ponto de vista da recuperação de imagens. Há programas que permitem saber vários aspectos. Velocidade, cinto, segurança, se há utilização do telemóvel, se a matrícula da viatura é real ou não é real. Portanto,
0: entre as medidas que estão a ser ponderadas e que vão ser articuladas de forma harmónica está a criminalização de se circular a partir de determinada velocidade, como 180 ou 200 km por hora, algo que foi considerado uma contraordenação.
2: Portanto, há um conjunto de medidas, estamos a falar da questão do álcool, estamos a falar criminalizar ou não a partir de determinada velocidade, 180 à hora, 200 à hora, se não tem que ser começado a ser pensado não como um crime e não como uma contraordenação. Portanto, há aqui todo um conjunto de medidas que vão ser articuladas de uma forma harmónica, não medidas isoladas, no sentido que as pessoas tenham que perceber que tem que haver civilidade. Tem que haver aquele que viola a lei, tem que ser rapidamente punido, no sentido de termos um ambiente em que ir para a estrada não tem que ser necessariamente um elevado risco, um elevado perigo, não tem que ser uma guerra, não pode haver, de facto, desrespeito pelos outros. O outro cidadão que circula tem que ser respeitado.
0: A elaboração do novo Código da Estrada foi uma das medidas anunciadas em abril pelo Ministro da Administração Interna para reduzir a sinistralidade rodoviária, a par da reativação da Brigada de Trânsito da GNR, da instalação de mais radares e da realização de operações stop sem aviso prévio. E é precisamente o que vai acontecer no próximo fim de semana. De acordo com o Ministro da Administração Interna, as operações vão decorrer-se em todo o país, com particular incidência nos pontos críticos identificados pelas autoridades.
2: Próximo fim de semana. É um fim de semana de transição de férias e têm ocorrido muitos acidentes nestas alturas. Do ponto de vista de análise do passado, estes fins de semana são fins de semana com dados trágicos, que já ocorreram em julho e em próprio agosto, e por isso, durante esse período, irão ocorrer muitas operações com foco na imprevisibilidade e no foco de quem atua no terreno não estar sinalizado. As pessoas têm que se habituar a de que as regras são para cumprir. Essas operações vão decorrer em todo o país, mas designadamente nas esferas de maior tráfego, mas sobretudo nas esferas que a Autoridade Nacional de Segurança Rodoviária e as duas forças de segurança aqui presentes têm identificado como pontos críticos ou pontos negros, onde de facto há mais acidentes e há mais desrespeito relativamente à lei.
0: Luís Neves, que se mostrou preocupado com o elevado número de atropelamentos nas estradas portuguesas, que no primeiro semestre deste ano causaram 31 mortos, mais do que no mesmo período do ano passado.
2: Nos primeiros seis meses ocorreram 17.941 acidentes e tivemos 225 vítimas mortais, com 20.700 feridos leves e 1.371 feridos graves. São números que nos devem impressionar a todos. São números em que tivemos aqui também um novo dado. Temos vindo a falar, temos muitos atropelamentos. Há muita gente distraída, há muita incivilidade, quer por parte do condutor, quer por parte de quem utiliza as estradas. E por isso temos de facto aqui números que são particularmente graves.
0: Segundo os dados disponibilizados pela tutela aos jornalistas, entre 1 de janeiro e 20 de junho de 2026, morreram na sequência de atropelamentos 31 pessoas, mais 17 do que no período homólogo do ano passado, quando se registaram apenas 14. O Presidente da Câmara de Abrantes, Manuel Jorge Valamados, publicou a semana passada nas redes sociais uma mensagem de forte crítica à deposição de móveis, colchões, pneus, madeiras, eletrodomésticos e outros resíduos junto aos contentores na via pública. A publicação do Autarca recorda que os serviços municipalizados disponibilizam um serviço gratuito de recolha de monos e resíduos volumosos. Mas há pedidos de recolha que estão a aguardar há um ou dois meses ou até mais. Esta informação que chegou à Antena Livre através de vários ouvintes foi depois confirmada pelo diretor delegado dos serviços municipalizados de Abrantes, Ricardo Aparício. Ricardo Aparício garante que os atrasos não são uma situação recente e que os serviços já adotaram medidas para tentar melhorar a resposta. Uma das medidas foi a digitalização de todo o processo de recolha. Os serviços municipalizados estão também a desenvolver procedimentos para avançar com uma contratação de serviços externos com o objetivo de colocar mais capacidade de recolha no terreno. Ricardo Aparício diz que há uma série de fatores que estão a provocar estes atrasos e depois diz também ou explica o que é que são monos e resíduos de obras ou de demolições.
3: Sim, confirmo o que foi dito pelo Sr. Presidente na publicação que fez. Efetivamente temos muitos monos na rua e também confirmo que nós estamos a fazer a recolha com a celeridade que todos queríamos. As férias, as limpezas de verão, a forte atividade do mercado imobiliário estão-nos a criar uma pressão maior do que o habitual no número de pedidos e a quantidade de pedidos que nos têm chegado diariamente em relação à quantidade à resposta que temos instalada. Estamos a fazer este atraso na recolha dos pedidos que nos são efetuados.
0: Na informação que nos chegou fala-se de atrasos superiores a um mês, de um ou dois meses. Isso confirma-se?
3: Sim, confirmo que existem alguns pedidos com esse atraso. Confirmo também e afirmo também que existem pedidos que são feitos em menos tempo, porque é uma questão de gestão das equipas. Nós não podemos ir a uma determinada localidade fazer um pedido e ir ao outro lado do concelho fazer outro pedido. Ou seja, não conseguimos fazer os pedidos pela ordem que nos chegam. A gestão é feita pelo número de pedidos que temos nas localidades e tentamos encher os carros o máximo possível, quer para poupar tempo de viagem, quer para rentabilizar o carro que não pode vir nem com um colchão ou meio, e tentamos rentabilizar. Isso cria-nos aqui algum constrangimento, porque efetivamente há pedidos que demoram mais tempo pela quantidade que o próprio pedido tem ou pela quantidade de pedidos que existem para aquela zona. Sim, mas confirmo que existem esses atrasos em alguns pedidos, outros são feitos mais rapidamente.
0: Ricardo, este é um serviço que é feito diariamente, ou seja, tanto quanto sei, os serviços municipalizados de Abrantes têm duas viaturas, portanto duas equipas, uma pesada com um camião e outra com uma viatura mais leve, mais ligeira, mas não é um serviço de uma vez ou duas por semana, estas duas equipas trabalham todos os dias.
3: Sim, nós trabalhamos todos os dias. O carro pequeno, até pela configuração de algumas casas e de algumas localidades, é essencial, porque o carro pesado nem em todo lado passa e nem todas as casas têm capacidade para nós fazermos a recolha com o carro grande. trabalhamos todos os dias, mas já todos os dias durante a semana, que era o normal, mas neste momento, até pelo atraso que temos, já estamos a fazer, foi uma das, algumas das medidas que já tomámos internamente para dar melhor resposta. Já estamos a fazer sempre possível, e sempre que as equipas têm essa disponibilidade pessoal também, horas extras e sábados, que era algo que nunca fizemos e que neste momento, sempre possível, também estamos a fazer.
0: A pergunta tem que ser feita, há alguma medida que possa minimizar ou diminuir este hiato de tempo de espera entre quem faz a marcação, ou em alguns casos quando fazem a marcação, até à recolha dos montos?
3: Sim, foi o que eu disse, neste momento, isto não é uma situação que aconteceu hoje, o atraso não é de hoje, já temos vindo a sentir a pressão ao longo dos últimos tempos, nós já tomámos medidas internas, quer, por exemplo, efetuámos a digitalização de todo o processo, que acarreta aqui alguma eficiência e eficácia à questão da gestão dos pedidos, já não há papel, já quando as pessoas telefonam, antigamente fazia-se um papel, o papel ia para a pessoa que ia fazer a recolha, neste momento é tudo digitalizado, temos o processo todo automatizado, ainda com algumas afinações, é facto, porque é um processo novo, mas já está todo digitalizado. Estamos a fazer a questão das horas extras e dos sábados sempre que é possível e estamos já a trabalhar e pensamos que será por aí no reforço da capacidade de recolha. Neste momento estamos a desenvolver procedimentos internos para efetuar uma contratação de serviços externos para ter mais gente no terreno a fazer as recolhas, sendo que é aquilo que já fizemos e que estamos a fazer. Mas é um trabalho contínuo de melhoria e que estamos a planear para responder com mais rapidez aos pedidos que nos fazem e para toda a gente ficar mais satisfeita com o serviço. Como disseste bem, é gratuito, é algo que há alguns anos nem sequer existia ou que fazias uma vez por semana e neste momento as coisas mudaram e temos de nos adaptar também à nova realidade.
0: Quando falamos em monos ou monstros domésticos, falamos de que concretamente? E faço a pergunta porque muitas vezes vê-se nas fotografias que são partilhadas nas redes sociais de forma indiscriminada que tanto está um sofá como um colchão, como em alguns casos, e eu já vi fotografias nas redes sociais com 6 colchões ou então com todas as madeiras, por exemplo, da remodelação de uma cozinha, e isso já aconteceu mesmo aqui há uns meses à porta da rádio, alguém que fez obras e veio colocar junto ao contentor todos os móveis que foram retirados, parcialmente destruídos. Ou seja, quando se fala aqui nesta marcação, se eu quiser agendar uma marcação, o que é o monstro doméstico, o que é recolhido ou não recolhido, para que se perceba tão bem que há situações em que não é só deitar para lá e alguém vem buscar. Monstros domésticos ou monos é uma coisa, há outro tipo de resíduos que não estão enquadrados nesta coisa dos monstros domésticos, certo?
3: Sim, correto. Os monstros, os monos, são, ao fim e ao cabo, equipamentos que temos em casa, quer equipamentos eletrónicos, quer eletrodomésticos, o sofá, o colchão, o lixo informático, computadores, impressoras, ou seja, estamos a falar de pequenas coisas. Obviamente que uma remodelação de uma cozinha ou uma remodelação de uma casa completamente inteira não se enquadra na questão dos monos. Para já, uma remodelação de uma cozinha que muitas vezes, para além dos armários, tem lava-louças, tem a pedra mármore, tem alguns azulejos, isso são considerados resíduos de construção e demolição, não são monos. E isso é, nós também recebemos nas nossas instalações, gratuitamente até 2 metros cúbicos, são para pequenas remodelações, pequenas obras em casa, e aí a pessoa tem que entregar. Se não tem capacidade, tal e qual como não tem capacidade de fazer a obra, contrata alguém, esse alguém que é contratado pode ir durante a semana, todos os dias da semana, entregar diretamente no nosso estaleiro de forma gratuita. Todas as outras questões somos nós que recolhemos, mas falaste e bem em 6 soluções. Não sei, mas parece-me que 6 colchões não é de uma remodelação de alguém que trocou de colchão. É provavelmente colchões que estão em casa nos quintais há muitos anos e que se foi guardando, ou 4 ou 5 frigoríficos, e que existe uma limpeza por alguma razão, ou da própria pessoa, porque a casa é vendida, e coisas estão guardadas há muitos anos e as pessoas pedem-nos para recolher. Nós também fazemos essa, essa recolha, mas lá está, tem que haver aqui também o bom senso e percebermos o que é uma recolha de monos domésticos, só que é, o que é uma limpeza ou desfecho de uma casa inteira. Estamos a falar de coisas diferentes, que obviamente que a resposta tem que ser de forma diferente, e esse serviço tendencialmente nós não o podemos fazer, porque o nosso foco é uma troca de um eletrodoméstico que variou, uma mesa que se partiu, uma cadeira que se estragou, e nós vamos buscar. Nós vamos buscar, ou as próprias pessoas podem também entregar no ecocentro da Valnor, sempre de forma gratuita.
0: O serviço de recolha de monos destina-se sobretudo a objetos e equipamentos domésticos que deixaram de ser utilizados como móveis, colchões, eletrodomésticos e equipamentos eletrónicos, entre outros resíduos de pequena dimensão. Já há uma remodelação completa de uma cozinha ou de uma habitação, não se enquadra neste serviço. Armários, pedras de bancada, azulejos e outros materiais provenientes de obras são considerados resíduos de construção e demolição. Os serviços municipalizados recebem este tipo de resíduos nas suas instalações gratuitamente, até ao limite de 2 metros cúbicos, no caso de pequenas obras realizadas por particulares. O responsável dos serviços municipalizados da Bantes apela também ao bom senso dos utilizadores, lembrando que situações como a retirada de vários colchões acumulados durante anos, vários frigoríficos ou a limpeza integral de uma habitação constituem operações diferentes de uma simples recolha de monos domésticos. Mais de 4,2 milhões de euros vão ser disponibilizados para apoio à recuperação dos territórios afetados pelas tempestades de inverno, beneficiando 23 municípios para a reabilitação do litoral e dragagens no Foz do Rio Mondego, anunciou o Ministério do Ambiente. Em comunicado, o Ministério, tutelado por Maria da Graça Carvalho, indicou que vai disponibilizar mais 4,2 milhões de euros para um novo conjunto de intervenções e explicou que vão ser destinados à recuperação e reabilitação de áreas afetadas pela sucessão de intempéries severas do início do ano, que provocou inundações, deslizamento de terra, derrocadas, danos de linhas de água e forte erosão e destruição em várias zonas do litoral do país. Os apoios abrangem 23 municípios e na lista encontramos Ferreira do Zêzere e Tomar. A Unidade Local de Saúde do Médio Tejo iniciou as obras de ampliação e requalificação do bloco operatório do Hospital de Torres Novas, num investimento de cerca de 302 mil euros, informou a instituição. A intervenção, com uma duração estimada de 3 meses, contempla a remodelação de 2 espaços do bloco operatório, com o objetivo de melhorar as condições físicas e funcionais e reforçar a capacidade de resposta cirúrgica da ULS do Médio Tejo, que agrega as unidades hospitalares de Abrantes, Tomar e Torres Novas, todas no distrito de Santarém. A intervenção integra uma estratégia de reorganização da atividade cirúrgica da ULS, que prevê concentrar em Torres Novas uma parte significativa da cirurgia de ambulatório nas diferentes especialidades, libertando capacidade do bloco operatório do Hospital de Tomar para a realização de mais cirurgias programadas. Segundo a ULS do Médio Tejo, a reorganização permitirá uma utilização mais eficiente e articulada da capacidade instalada nos diferentes hospitais e aumentar o número global de cirurgias realizadas, contribuindo para a redução dos tempos de espera. Após a conclusão das obras em Torres Novas, está previsto o início da requalificação integral do bloco operatório do Hospital de Abrantes, num investimento de 1,6 milhões de euros, podem ainda ler-se na mesma nota. As intervenções dos blocos operatórios de Torres Novas e Abrantes integram o Plano Global de Investimentos da ULS Médio Tejo para 2026, no valor de 15 milhões de euros, destinado aos cuidados hospitalares e aos cuidados de saúde primários. Deste montante, 1,8 milhões estão previstos para a aquisição de equipamento para os cuidados de saúde primários, com o objetivo de reforçar a capacidade de diagnóstico, vigilância e acompanhamento clínico. Segundo o Presidente do Conselho de Administração da ULS Médio Tejo, Casimir Ramos, os investimentos pretendem traduzir-se em ganhos concretos para utentes através do reforço da cirurgia de ambulatório e da libertação de capacidade para cirurgia programada no Hospital de Tomar. Comprar um ramo de flores em Abrantes passa a ser possível a qualquer hora através de uma máquina automática instalada no Retail Park de Abrantes, junto às bombas da Repsol, ou seja, entre Repsol e o supermercado Aldi. A iniciativa é de Maria Helena Neves, empresária e florista da empresa Flores nas Mãos, que mantém a sua loja no Intermarché de Abrantes e decidiu agora avançar com este novo ponto de venda numa aposta na inovação e comodidade. A máquina de cor amarelo esverdeada, identificada com a marca Flores nas Mãos, dispõe de 8 compartimentos refrigerados, onde são colocados buquês, arranjos e outros produtos de arte floral. Em declarações à Antena Livre, a empresária Maria Helena Neves explica que o sistema funciona de forma simples. O cliente escolhe no visor o comportamento pretendido, efetua o pagamento e de imediato a porta da respectiva box abre-se para que possa ser retirado o produto.
4: Eu quis trazer isto para Abrantes porque isto é uma máquina automática de venda de buquês de flores. É diferente, acho que Abrantes também merece evoluir um bocadinho. Isto nos outros países lá fora funciona muito bem e em Portugal também já estão a aderir muito bem. Isto são três boxes frigoríficas, pronto, tem o frio, mete-se ali os buquês ou os arranjos ou umas cestas, pronto, todo o tipo de arte floral. Nós metemos aqui, tem 8 boxes, as pessoas chegam aqui ao visor, escolhem a box, é como se fosse quase um multibanco, pronto. Depois fazem o pagamento, assim que o pagamento se faz, a porta que escolheram abre.
0: Pagamento e... também por cartão ou por é MBWay, sempre
4: sim,
0: por cartão ou
4: sim,
0: MBWay.
4: Está aqui os cartões depois que Visa, pronto, está aqui os cartões todos que se podem utilizar. Assim que o pagamento for feito, a porta abre e a pessoa pega no buquê e vai à sua vida. Isto, pensei nisto porquê? Porque ultimamente as pessoas andam todas apressadas, quando as coisas estão fechadas, um convite de última hora, ou mesmo que não queiram estar à espera ou ir numa fila ou uma coisa qualquer, chegam aqui, escolhem, pagam e seguem.
0: E no que a meio de uma noite ou de um jantar há sempre uma opção para vir buscar um ramo de flores para qualquer ocasião.
4: É verdade.
0: Por exemplo, é um
4: verdade, é verdade, é um exemplo desses, pronto. E para quem às vezes passa, olha, por que não oferecer uma flor a alguém que vou tomar um café ou que vou... Pronto, é sempre, acho que é uma boa opção para quem gosta de oferecer carinho, porque as flores também significam gosto de ti, parabéns, obrigado. E pronto, num momento deste eu acho que as pessoas, isto também é para incentivar as pessoas a transmitirem amor e carinho, porque hoje em dia só se fala em guerras e eu acho que tendo um posto que se possa comprar algo para oferecer a alguém especial é muito bom.
0: Quando falaste aqui em boxes com câmaras frigoríficas, ou seja, estas três boxes têm temperaturas adequadas às flores que lá
4: sim,
0: vão estar, ou
4: sim,
0: seja,
4: tem.
0: Para manter as flores
4: sempre
0: no
4: frescas.
0: Ponto, sempre frescas,
4: sim.
0: Para o cliente.
4: Sim, as flores estão sempre frescas e, além disso, elas já vêm com um recipiente com água. Pronto, adequado também à temperatura que vão ficar ali dentro.
0: O que é que vamos poder encontrar aqui? Que tipo de flores?
4: Olha, vamos encontrar buquês de oferta, cestas com bonequinhos para quando há um nascimento ou há um aniversário, uns arranjos mais simples para quem queira até ir a um cemitério. Nós vamos tentar fazer de tudo um pouco para que haja mais variedade de escolha.
0: Depois, se eu vier aqui buscar, um buquê ou utilizar uma dessas boxes, como é que sabes?
4: Sei porque tenho uma aplicação no telemóvel onde estou sempre em contacto com a máquina, sei tudo o que se passa aqui, o que é que se vende, e então dá-me logo sinal a dizer que aquela box precisa de reposição. E é muito bom porque assim vão sempre havendo flores frescas e a ideia é mesmo haver sempre flor fresca e não estar aqui muito tempo.
0: Isto depois também dá a possibilidade no dia dos namorados de colocar aqui buquês para os namorados, no dia da mãe, à volta da mãe.
4: Sim, todas as faces têm uma... Pronto, têm os miminhos referentes a essa... a esse tempo, mas depois agora durante, depois nós vamos tentar sempre fazer coisas diferentes para tentar surpreender as pessoas. E é claro que nessas épocas vão ter sempre mais referência a essas datas.
0: Helena, há o edifício loja base, digamos assim, no Intermarché, inovação ou promoção da loja que já existe, a loja física?
4: Eu fiz mais para inovação, porque a promoção, eu acho que, pronto, eu já tenho a loja aberta há, vai fazer 22 anos, o sítio onde estou também é um sítio de passagem, é um sítio bem situado, passa muita gente e mesmo, pronto, há sempre, eu tenho, graças a Deus estou ali bem. Aqui era mais para inovar, para lembrar-me mais das pessoas que andam a correr, trazer coisas novas para Abrantes, para ver se mexe aqui um bocadinho aqui com as pessoas e para ver se há aqui uma inovação também. Foi mais pela inovação.
0: O pagamento pode ser feito através de cartão bancário MBWay a qualquer hora do dia ou da noite. A Associação Ambientalista Coergs apelou às autarquias que concorram ao Programa de Turismo de Portugal para a criação de refúgios climáticos contra o calor extremo e alertou que há 108 câmaras que não têm plano municipal de ação climática. Em comunicado, a Associação Ambientalista celebra a iniciativa Rede de Refúgios Climáticos Stay Cool, lançada pelo Turismo de Portugal, à qual as autarquias nacionais podem concorrer para criar ou qualificar espaços acessíveis, seguros e termicamente confortáveis durante os períodos de calor extremo. O aviso compromisso com uma dotação total de 1 milhão de euros, enquadra-se no programa Crescer com o Turismo e destina-se a câmaras municipais e juntas de freguesia que podem concorrer individualmente ou então em associação. Quase todo o interior do país e o Algarve estão hoje em perigo máximo ou muito elevado de incêndio, num dia em que está prevista uma subida das temperaturas e em que há aviso amarelo para 9 distritos de todo o país, do interior e também do Algarve. Conselhos do Médio Tejo, como Abrantes, Barquinha, Constância, Tomar, Ferreira do César, Maçã e Sardual, estão em risco máximo para a ocorrência de incêndio, assim como no distrito de Castelo Branco, Vila de Rei, Sertém, Proença Nova, ou Gavião e Nisa, no distrito de Porto Alegre. A 32ª Feira Mostra de Mouriscas arranca hoje e vai decorrer até domingo, dia 16 de agosto, no Parque Multiusos da Freguesia. Reúne música, folclore, gastronomia, desporto e diversas atividades promovidas pelas associações locais. Organizado numa parceria da Junta de Freguesia de Mouriscas e da Associação de Melhoramentos da Freguesia, o certame volta a afirmar-se como um dos principais momentos de convívio da freguesia. Hoje à noite atua a Marcha Popular da Associação de Pais da Escola de Mouriscas, que participou nas marchas populares nas festas de Abrantes, segue-se concerto com a Banda Filarmónica Mourisquense, depois a atuação da artista Bruna e, para fechar a noite, o DJ Razilmar. Já foi feito o sorteio da Incup, o torneio de pré-época do Inatel, ou das equipas do Inatel do Conselho de Abrantes. A competição arranca a 6 de setembro, reúne 3 equipas do Conselho de Abrantes, com 3 regressos à competição. A fase de grupos termina a 4 de outubro, a final está agendada para 11 de outubro, no Estádio Municipal de Abrantes. Mas a jornalista Patrícia Seixas já esteve a olhar para as equipas que vão participar no torneio e para o calendário da competição.
5: Já é conhecido o calendário da edição de 2026 da Incup, a Taça Conselhia de Pré-Época do Inatel. Depois do sorteio realizado na terça-feira, dia 11 de agosto, a competição, que reúne 13 equipas do Conselho de Abrantes, arranca no dia 6 de setembro, com a primeira jornada da fase de grupos. As formações foram distribuídas por 2 grupos, A e B. No grupo A, ficaram as equipas de Água Travessa, Amoreira, Val das Mós, Lobos do Carvalhal, São Facundo e Alvega. O grupo B é composto por Bemposta, Esparteiros de Mouriscas, Centeiras, São Miguel do Rio Torto, Mouriscas, Alfredo Velha e Concavada. A fase de grupos prolonga-se até o início de outubro, estando a última jornada marcada para os dias 3 e 4 de outubro. Registo para o regresso à competição do Val das Mós após uma breve ausência, a Moreira, que volta 10 anos depois, e Alfredo Velha, que regressa a ter equipa 17 anos depois. Na jornada inaugural do Grupo A, marcada para 6 de setembro, jogam Água Travessa Amoreira, Val das Mós, Lobos do Carvalhal e São Facundo Alvega. No Grupo B, a primeira jornada coloca frente a frente Bemposta, Esparteiros de Mouriscas, Centeiras, São Miguel do Rio Torto e Mouriscas, Alfredo Velha, com a Concavada a cumprir folga. Ao longo da fase de grupos, os jogos estão previstos para as tardes de sábado e domingo, com a maioria dos encontros agendados para as 16 horas. A partir de outubro, os jogos passam para as 15 horas. No dia 10 de outubro, realizam-se os jogos de classificação do 5º ao 12º classificados. Estão previstos os encontros entre os 6º classificados de cada grupo, os 5º classificados, os 4º classificados e os 3º classificados. No dia seguinte, 11 de outubro, disputam-se os jogos de atribuição do 3º e 4º lugares e a grande final. O encontro decisivo está marcado para as 18 horas entre os vencedores dos dois grupos, enquanto o jogo de atribuição do 3º e 4º lugares será disputado às 15 horas. A competição termina, como sempre, no Estádio Municipal de Abrantes.
0: E em declarações à Antena Livre, o vereador com o pelouro do desporto da Câmara Municipal de Abrantes, Luís Filipe Dias, destaca a importância deste torneio de pré-época para as equipas do Conselho. Permite que façam jogos de treino para entrarem com a melhor preparação possível nos campeonatos distritais do Inatel.
6: É sempre um momento para lá é um arranque de época, é o pré-arranque aqui da época das nossas equipas que participam nos campeonatos da Fundação Inatel, e percebemos a importância que esta competição ao longo destes anos, tantos anos, tem para cada uma destas equipas e sobretudo também para cada uma das freguesias onde se desenrolam os jogos do Incup. Como disse, são 13 equipas no Inatel. Eu não sei se a nível nacional existirá um conselho como tantas equipas.
0: Do Distrito de Santarém é o concelho com mais equipas. Sim, isso posso garantir.
6: Eu também tinha essa convicção, mas a nível nacional duvido que exista aqui um concelho com tantas equipas, mas isso também é revelador da dinâmica desportiva, da dinâmica coletiva, da dinâmica das comunidades e, sobretudo, da dinâmica também do nosso tecido associativo, no qual os clubes de futebol dizem respeito. E isto para nós também percebemos a importância que o futebol tem aos fins de semana, sempre que acontece ao longo da época desportiva. O termos três equipas, e neste caso concreto, também saudando o regresso destas três, faz com que o desafio do INCAP ainda seja maior, porque são mais jogos, esta ideia dos dois grupos, a forma como temos que também conciliar tantos fins de semana para que todos os jogos aconteçam de acordo com o que está calendarizado, mas de alguma forma é de saudar, são três equipas, são muitas freguesias, são poucas as freguesias do Conselho de Abrantes neste momento que não têm futebol, e inclusive as que não participam, algumas das que não participam no INCAP é porque participam ou no DISCAP, porque têm equipas nos distritais, e estou a lembrar, por exemplo, do PEG e do Tramagal, que não têm equipas no INCAP, mas têm as equipas nos distritais. E isso também, de alguma forma, é revelador no que ao futebol diz respeito, e estou a falar concretamente do futebol, porque outras modalidades também têm outro espectro também nas nossas freguesias, mas no que ao futebol diz respeito, o INCAP é sempre uma festa maior do futebol no Conselho de Abrantes.
0: E é sempre encarado por parte destas equipas como fundamental para a preparação de entrada oficial no campeonato. Sabemos que o Inatel não tem propriamente os treinos de forma profissional ou treinos todos os dias, mas haver uma competição mais a sério antes de começarem os jogos é sempre muito bom para eles.
6: É, e aliás, nós estamos em véspera também do torneio internacional de iniciados, não é? E esta ideia de também termos aqui uma competição que antecede as competições oficiais nacionais, por exemplo, o facto de termos o DISCUP, mais recentemente, que também antecede o início das competições distritais. O ter, no que ao Inatel diz respeito, e sempre aqui nesta senda, porque basta acompanhar os jogos e basta acompanhar as finais, cada vez que uma equipa vence ou que uma equipa perde, parece o vencedor ou o derrotado da final da Liga dos Campeões, não é? E aquilo que de alguma forma aqui se traduz é, obviamente, saudando sempre o desportivismo, a camaradagem, e nós damos muita importância à disciplina, e esta questão do fair play é decisiva, e os regulamentos são muito apertados no que a isto diz respeito, e isto de alguma forma, para além da vertente desportiva, da própria camaradagem e dos elos de solidariedade que aqui se cruzam, porque há muitos elos de solidariedade e de camaradagem entre as equipas, apesar de haver equipas da mesma freguesia em que as rivalidades são imensas, mas
0: temos,
6: no final,
0: temos vários jogos, exemplos, não é? Alvega com Cavada, Moriscas Esparteiros, Água Travessa Bem Posta.
6: Sim, temos, e lá está, esta ideia de termos, inclusive dentro da mesma freguesia, duas equipas a disputar o INCAP também é revelador da dinâmica da própria comunidade. Às vezes dizemos, ainda ontem falava com os dirigentes aqui de um clube de futebol da cidade, e as pessoas diziam, quer dizer, o número de atletas está em crescendo, parece, fala-se muitas vezes que há pouca gente, mas as escolas cada vez têm mais pessoas, há pouca gente, mas os clubes cada vez têm mais pessoas, e se nós formos ver o número de atletas federados, e neste caso afiliados na Fundação Inatel, afiliados na Associação de Futebol de Santarém, é cada vez maior. Portanto, isto também é revelador de qualquer coisa.
0: Vereador, há depois, portanto, por outro lado, também nesta importância destas pequenas aldeias ou das freguesias, eu, numa conta por alto, 13 equipas a cerca de 40 pessoas por cada equipa, estou aqui a falar entre atletas, dirigentes, equipa técnica e quem gravita à volta de uma equipa de futebol, estamos a falar todos os fins de semana de 500 pessoas junto ao Inatel ou junto às equipas do Inatel.
6: Sem dúvida, lá está, é revelador também da dinâmica da própria organização, porque isto depois para a própria divisão do desporto, associativismo e juventude é uma responsabilidade grande, não é? Porque obriga-nos sempre também depois a andar pelos campos e depois a ter as equipas de arbitragem também, que também contam, são decisivas para que tudo funcione naturalmente, mas lá está, são essas 500 pessoas que vão trazer se calhar 4 vezes mais pessoas para assistir aos jogos, e que acontece um pouco por todo lado, e pronto, e é muito bom saudar o regresso da Amoreira, saudar o regresso de neste caso concreto também de
0: Valdas Mós. E ao Regredo Velha com mais tempo de distância.
6: Sim, e nós temos acompanhado aqui o regresso destas equipas, temos apoiado o regresso da Amoreira com muita proximidade, o de Valdas Mós da mesma forma, e também esta questão de Alfredo Velha voltar passado estes anos, e também logo aqui com uma dinâmica de equipa, de vencedora até, como como eles gostam de afirmar, tal como a Amoreira, é sempre bom, porque são clubes, são emblemas que já têm um historial, têm o seu próprio palmarés, e no que diz respeito também aqui ao território, termos termos uma equipa em Val das Mozes e termos uma equipa na Amoreira, de alguma forma estão aqui em lugares completamente opostos do Conselho de Abrantes, mas também é revelador daqui da transumância que tem que existir para pôr toda esta competição a funcionar em pleno.
0: A Incup é uma competição de futebol de 11 organizada pelo município de Abrantes, envolve clubes do

0: Sporting Braga defende hoje a vantagem de 1-0 conquistado na recepção ao Dinamo de Minsk e procura qualificar-se para o play-off da Liga Conferência de Futebol. O jogo acontece no estádio do Dinamo de Minsk, na Bulgária. A partir das 18 horas, o árbitro é o rumeno Zabolcs Kovacs. Os 108 corredores da 87ª Volta a Portugal em bicicleta atravessam hoje o Parque Nacional da Peneda Gerês com restrições na subida da Mata da Albergaria, numa etapa que promete colocar à prova o camisola amarela Alexis Guerrin da Nicolor Campicarne.
1: Após a etapa de ontem, com uma vitória de Xavier Izaza, Rui Oliveira trabalhou, mas acabou por ser segundo. A equipa do Tavira ainda procurou chegar com Francisco Campos, mas o trabalho de Diogo Barbosa não surtiu efeito. E Xavier Izaza foi o vencedor da etapa. A camisola amarela volta a partir no corpo de Alexis Guerrin. O francês tem 49 segundos, sob a companhia de equipa Artem Nis, são ambos da Anicolor Campicarne. A 1.28 está Tiago Antunes da EFAPEL, a 2.03 Adrià Pericas e a 2.04 José Fernandes da GI Grupo Simol de Oliveirense. A Anicolor comanda por equipas, Rui Oliveira aos pontos, Oscar Rota à montanha e Adrià Pericas comanda a juventude. O camisola amarela acredita que é possível chegar à vitória na volta a Portugal.
2: Que ganhar ganha a Maria, ou que eu ganhe a Maria é perfeito, esta, a Maria está na equipa. É uma boa dia para nós. E depois amanhã, no bus, vou fazer uma tática com Ruben Pereira. Os outros equipos têm um plano, nós temos o plano à manhã, vou ver amanhã.
1: A etapa terá uma partida às 13h35, com 3 sprints especiais, Cova do Lanhoso e 2 em Lindoso. Contagem do prémio de montanha na Mata da Albergaria, quilómetro 61, depois no Alto de Germil, no Parque Nacional da Peneda Gerês, quilómetro 118, e o final da etapa coincide com uma contagem do prémio de montanha de terceira categoria às 17h13. E muita água pode correr debaixo das pontes.
0: Vieira do Minho até às Termas do Gerês é uma etapa com 153 quilómetros. Para o final, o tempo para hoje, céu com poucas nuvens e com temperaturas máximas da ordem dos 25 graus no Porto, 30 em Coimbra, 32 em Lisboa, Tomar, Torres Novas e Vila de Rei, 33 em Faro e Vila Nova da Barquinha, 34 em Santarém, Constância, Entroncamento e Cerdoal, 35 em Abrantes e Mação. E tudo quanto a notícias. Boa tarde.
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0: Ora, viva muito, boa tarde, eu sou Lourdes Gonçalves e mais uma vez estou por aqui para lhe dar a melhor música na melhor rádio.
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0: Muito boa tarde. Ainda bem que está aqui com a Rádio Tágid, porque aqui passam todas as suas músicas preferidas. Eu sou a Lourdes Gonçalves e fico até às 4 da tarde.
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Olá, boa tarde, eu sou Lourdes Gonçalves e estou aqui consigo na Rádio Tágide, radiotágide.pt. 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Obrigado pela sua companhia. 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

0: Muito boa tarde, espero que esteja tudo bem consigo. Eu sou Lourdes Gonçalves e dou-lhe música até às 4 da tarde.
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0: Muito boa tarde, eu sou a Lourdes Gonçalves e juntos partilhamos grandes recordações.
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1: Agora 34 graus, informação Meteo Brantes.
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1: Agora 3 minutos depois das 4. Espero que a sua quinta-feira esteja a ser um espetáculo. Seja bem-vindo à Rádio Tágido. Eu sou o Paulo Delgado, chego agora e fico até às 20.
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0: Muito boa tarde, espero que esteja tudo bem consigo. www.radiotagem.pt, a sua rádio online para todo o mundo. Seja muito bem-vindo. Eu sou o Paulo Delgado, estou por cá até às 20.
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0: E o relógio não para e já marca 4:30 da tarde. 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
2: Informação com o jornalista Jerónimo Belo Jorge.
3: O ministro da Administração Interna admitiu que circular a partir de 180 ou 200 km por hora pode passar a ser considerado crime no novo Código da Estrada, que já está 70% estabilizado. De referir que, além das medidas muito concretas, o diploma visa criar um ambiente em que ir para a estrada não tem de ser um perigo e em que o outro cidadão que circula é respeitado, afirmou Luís Neves.
4: Ao fim de 6 anos... Colocámos em circulação a Estratégia Nacional de Segurança Rodoviária para 2030, risco zero. Esse trabalho apresentado em Conselho de Ministros teve circulação pública durante um mês. Recebemos cerca de 70 propostas que estão a ser analisadas e que serão analisadas até 15 de setembro, para depois definitivamente ser apresentado um novo documento em Conselho de Ministros. E nós vamos entrar muito brevemente com períodos, com programas pilotos experimentais para poder detectar todos os comportamentos por parte dos condutores que violam a lei. E naturalmente aí estamos do ponto de vista da recuperação de imagens. Há programas que permitem saber vários aspectos. Velocidade, cinto, segurança, se há utilização do telemóvel, se a matrícula da viatura é real ou não é real. Portanto...
3: Entre as medidas que estão a ser ponderadas e que vão ser articuladas de forma harmónica está a criminalização de se circular a partir de determinada velocidade, como 180 ou 200 km por hora, algo que foi considerado uma contraordenação.
4: Portanto, há um conjunto de medidas, estamos a falar da questão do álcool, estamos a falar criminalizar ou não a partir de determinada velocidade, 180 à hora, 200 à hora, se não tem que ser começado a ser pensado não como um crime e não como uma contraordenação. Portanto, há aqui todo um conjunto de medidas que vão ser articuladas de uma forma harmónica, não medidas isoladas, no sentido que as pessoas tenham que perceber que tem que haver civilidade. Tem que haver aquele que viola a lei, tem que ser rapidamente punido, no sentido de termos um ambiente em que ir para a estrada não tem que ser necessariamente um elevado risco, um elevado perigo, não tem que ser uma guerra, não pode haver, de facto, desrespeito pelos outros. O outro cidadão que circula tem que ser respeitado.
3: A elaboração do novo Código da Estrada foi uma das medidas anunciadas em abril pelo Ministro da Administração Interna para reduzir a sinistralidade rodoviária, a par da reativação da Brigada de Trânsito da GNR, da instalação de mais radares e da realização de operações stop sem aviso prévio. E é precisamente o que vai acontecer no próximo fim de semana. De acordo com o Ministro da Administração Interna, as operações vão decorrer-se em todo o país, com particular incidência nos pontos críticos identificados pelas autoridades.
4: Próximo fim de semana. É um fim de semana de transição de férias e tem ocorrido muitos acidentes nestas alturas. Do ponto de vista de análise do passado, estes fins de semana são fins de semana com dados trágicos, que já ocorreram em julho e em próprio agosto, e por isso, durante esse período, irão ocorrer muitas operações com foco na imprevisibilidade e no foco de quem atua no terreno não estar sinalizado. As pessoas têm que se habituar a de que as regras são para cumprir. Essas operações vão decorrer em todo o país, mas, designadamente, nas esferas de maior tráfego, mas, sobretudo, nas esferas que a Autoridade Nacional de Segurança Rodoviária e as duas forças de segurança aqui presentes têm identificado como pontos críticos ou pontos negros quando de facto há mais acidentes e há mais desrespeito relativamente à lei.
3: Luís Neves, que se mostrou preocupado com o elevado número de atropelamentos nas estradas portuguesas, que no primeiro semestre deste ano causaram 31 mortos, mais do que no mesmo período do ano passado. O presidente da Câmara de Abrantes, Manuel Jorge Valamados, publicou a semana passada nas redes sociais uma mensagem de forte crítica à deposição de móveis, colchões, pneus, madeiras, eletrodomésticos e outros resíduos junto aos contentores na via pública. A publicação do autarca recorda que os serviços municipalizados disponibilizam um serviço gratuito de recolha de monos e resíduos volumosos. Mas há pedidos de recolha que estão a aguardar há um ou dois meses ou até mais. Esta informação, que chegou à Antena Livre através de vários ouvintes, foi depois confirmada pelo diretor delegado dos serviços municipalizados de Abrantes, Ricardo Aparício. Ricardo Aparício garante que os atrasos não são uma situação recente e que os serviços já adotaram medidas para tentar melhorar a resposta. Uma das medidas foi a digitalização de todo o processo de recolha. Os serviços municipalizados estão também a desenvolver procedimentos para avançar com uma contratação de serviços externos com o objetivo de colocar mais capacidade de recolha no terreno. Ricardo Aparício diz que há uma série de fatores que estão a provocar estes atrasos e depois diz também, ou explica, o que é que são monos e resíduos de obras ou de demolições.
5: Sim, confirmo o que foi dito pelo Sr. Presidente na publicação que fez. Efetivamente temos muitos monos na rua e também confirmo que nós estamos a fazer a recolha com a celeridade que todos queríamos. As férias, as limpezas de verão, a forte atividade do mercado imobiliário estão-nos a criar uma pressão maior do que o habitual no número de pedidos. E a quantidade de pedidos que nos têm chegado diariamente em relação à quantidade, à resposta que temos instalada, estamos a fazer este atraso na recolha dos pedidos que nos são efetuados.
3: O serviço de recolha de monos destina-se sobretudo a objetos e equipamentos domésticos que deixaram de ser utilizados como móveis, colchões, eletrodomésticos e equipamentos eletrónicos, entre outros resíduos de pequena dimensão. Já há uma remodelação completa de uma cozinha ou de uma habitação, não se enquadra neste serviço. Armários, pedras de bancada, azulejos e outros materiais provenientes de obras são considerados resíduos de construção e demolição. Os serviços municipalizados recebem este tipo de resíduos nas suas instalações gratuitamente até ao limite de 2 metros cúbicos no caso de pequenas obras realizadas por particulares. O responsável dos serviços municipalizados de Abrantes apela também ao bom senso dos utilizadores, lembrando que situações como a retirada de vários colchões acumulados durante anos, vários frigoríficos ou a limpeza integral de uma habitação constituem operações diferentes de uma simples recolha de monos domésticos. A 32ª Feira Mostra de Mouriscas arranca hoje e vai decorrer até domingo, dia 16 de agosto, no Parque Multiusos da Freguesia. Reúne música, folclore, gastronomia, desporto e diversas atividades promovidas pelas associações locais. Organizado numa parceria da Junta de Freguesia de Mouriscas e da Associação de Melhoramentos da Freguesia, o certame volta a afirmar-se como um dos principais momentos de convívio da freguesia. Hoje à noite atua a Marcha Popular da Associação de Pais da Escola de Mouriscas, que participou nas marchas populares nas festas de Abrantes, segue-se concerto com a Banda Filarmónica Mourisquense, depois a atuação da artista Bruna e, para fechar a noite, o DJ Razilmar.

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2: Faltam 19 minutos para as 5 da tarde. Até às 20 sou eu, Paulo Delgado, quem escolhe para si todas as músicas dos bons velhos tempos.
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0: E assim vai acontecendo mais uma fantástica tarde, sempre ao som de grandes canções aqui na sua Rádio Tarde. Agora faltam 14 minutos para as 5.
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0: Esta é a Rádio Tâgede, agora estamos a 4 minutos das 5.
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3: Muito boa tarde, já estamos com 4 minutos depois das 5. Eu sou o Paulo Delgado, esta é a Rádio Tágit e estamos juntos aqui até bem perto das 20 para ouvir grandes canções.
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0: Já estamos com 16 minutos depois das 5. Olá, boa tarde. 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

0: Agora faltam 28 minutos para as 6 da tarde. Eu sou o Paulo Delgado, estou por cá ainda até às 20 e tenho muitas músicas para partilhar consigo.
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1: Muito boa tarde, agora só já faltam 12 minutos para as 6 da tarde.
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1: Estamos com 32 graus, informa a Meteo Brandes.

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4: Agora, 7 minutos depois das 6 da tarde, seja muito bem-vindo. Esta é a Rádio Tágide.
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5: Senhoras e senhores, estamos aqui já a postos. O espetáculo foi estudado, preparado, foi ensaiado até ao mais ínfimo pormenor. Os músicos no seu lugar, as luzes vão acender-se, o som é o melhor. 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
1: E se ainda está a trabalhar a esta hora, desde manhã, anime-se, já passam 16 minutos das 6, certamente está quase na sua hora de saída. Obrigado por estar aí desse lado com a Rádio Tágide, claro que aqui pode encontrar todas as suas músicas preferidas, por isso está em boa companhia. 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

0: Estamos a 28 minutos das 19 horas. Boa tarde, seja muito bem-vindo à sua Rádio Tages.
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4: E só já faltam 26 minutos para as 7 da tarde. 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

0: relógio não para, estamos a chegar ao final de mais um dia praticamente e agora estamos a 10 minutos das 7. Boa tarde, eu sou o Paulo Delgado, cheguei às 4 da tarde e fico ainda até às 20. Para quê? Para lhe dar grandes canções, todas aquelas como você gosta.
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1: Estamos com 30 graus de temperatura máxima neste momento. Uma informação da Meteo Abrantes.

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6: São 7 horas e 3 minutos. Olá, boa tarde. Seja bem-vindo à Rádio Tágide.
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0: Muito boa tarde, assim vamos andando a caminho das 20 na Rádio Tagete, sempre com as melhores canções dos bons velhos tempos. Eu sou o Paulo Delgado, espero que esteja tudo bem consigo e queria chamar agora a sua atenção porque é tempo de notícias na Rádio Tagete.
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0: tarde, seja bem-vindo em desenvolvimento já a seguir. Em Abrantes, atrasos na recolha de monos chegam a ultrapassar os 2 meses. Os serviços municipalizados avançam com medida para reduzir os tempos de espera. Ricardo Aparício, diretor delegado dos serviços municipalizados de Abrantes, vai explicar nesta edição também os motivos destes atrasos. O LIS do Médio Tejo investe 302 mil euros na ampliação do bloco operatório de Torres Novas. No futebol, no INCAP, está feito o sorteio do torneio das equipas de Abrantes, que vão participar no próximo campeonato distrital do Inatel. São 13 equipas com regressos de Amoreira, Alfredo Velho e Valdas Mós. O desenvolvimento deste e de outros assuntos vem já a seguir. Fique por aí, tenha uma boa tarde.
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0: Boa tarde, seja bem-vindo. O Ministro da Administração Interna admitiu que circular a partir de 180 ou 200 km por hora pode passar a ser considerado crime no novo Código da Estrada, que já está 70% estabilizado. De referir que, além das medidas muito concretas, o diploma visa criar um ambiente em que ir para a estrada não tem de ser um perigo e em que o outro cidadão que circula é respeitado, afirmou Luís Neves.
2: Ao fim de 6 anos... Colocámos em circulação a Estratégia Nacional de Segurança Rodoviária para 2030, risco zero. Esse trabalho apresentado em Conselho de Ministros teve circulação pública durante um mês. Recebemos cerca de 70 propostas que estão a ser analisadas e que serão analisadas até 15 de setembro, para depois definitivamente ser apresentado o novo documento em Conselho de Ministros. E nós vamos entrar muito brevemente com períodos, com programas pilotos experimentais para poder detectar todos os comportamentos por parte dos condutores que violam a lei. E, naturalmente, aí estamos do ponto de vista da recuperação de imagens. Há programas que permitem saber vários aspectos. Velocidade, cinto de segurança, se há utilização do telemóvel, se a matrícula da viatura é real ou não é real.
0: Entre as medidas que estão a ser ponderadas e que vão ser articuladas de forma harmónica está a criminalização de se circular a partir de determinada velocidade, como 180 ou 200 km por hora, algo que foi considerado uma contraordenação.
2: Portanto, há um conjunto de medidas, estamos a falar da questão do álcool, estamos a falar criminalizar ou não a partir de determinada velocidade, 180 à hora, 200 à hora, se não tem que ser começado a ser pensado não como um crime e não como uma contraordenação. Portanto, há aqui todo um conjunto de medidas que vão ser articuladas de uma forma harmónica, não medidas isoladas, no sentido que as pessoas tenham que perceber que tem que haver civilidade. Tem que haver aquele que viola a lei, tem que ser rapidamente punido, no sentido de termos um ambiente em que ir para a estrada não tem que ser necessariamente um elevado risco, um elevado perigo, não tem que ser uma guerra, não pode haver, de facto, desrespeito pelos outros. O outro cidadão que circula tem que ser respeitado.
0: A elaboração do novo Código da Estrada foi uma das medidas anunciadas em abril pelo Ministro da Administração Interna para reduzir a sinistralidade rodoviária, a par da reativação da Brigada de Trânsito da GNR, da instalação de mais radares e da realização de operações stop sem aviso prévio. E é precisamente o que vai acontecer no próximo fim de semana. De acordo com o Ministro da Administração Interna, as operações vão decorrer em todo o país, com particular incidência nos pontos críticos identificados pelas autoridades.
2: Próximo fim de semana. É um fim de semana de transição de férias e têm ocorrido muitos acidentes nestas alturas. Do ponto de vista de análise do passado, estes fins de semana são fins de semana com dados trágicos, que já ocorreram em julho e em próprio agosto, e por isso, durante esse período, irão ocorrer muitas operações com foco na imprevisibilidade e no foco de quem atua no terreno não estar sinalizado. As pessoas têm que se habituar a de que as regras são para cumprir. Essas operações vão decorrer em todo o país, mas designadamente nas esferas de maior tráfego, mas sobretudo nas esferas que a Autoridade Nacional de Segurança Rodoviária e as duas forças de segurança aqui presentes têm identificado como pontos críticos ou pontos negros, onde de facto há mais acidentes e há mais desrespeito relativamente à lei.
0: Luís Neves, que se mostrou preocupado com o elevado número de atropelamentos nas estradas portuguesas, que no primeiro semestre deste ano causaram 31 mortos, mais do que no mesmo período do ano passado.
2: Nos primeiros seis meses ocorreram 17.941 acidentes e tivemos 225 vítimas mortais, com 20.700 feridos leves e 1.371 feridos graves. São números que nos devem impressionar a todos. São números em que tivemos aqui também um novo dado. Temos vindo a falar, temos muitos atropelamentos. Há muita gente distraída, há muita incivilidade, quer por parte do condutor, quer por parte de quem utiliza as estradas. E por isso temos de facto aqui números que são particularmente graves.
0: Segundo os dados disponibilizados pela tutela aos jornalistas, entre 1 de janeiro e 30 de junho de 2026, morreram na sequência de atropelamentos 31 pessoas, mais 17 do que no período homólogo do ano passado, quando se registaram apenas 14. O Presidente da Câmara de Abrantes, Manuel Jorge Valamados, publicou semana passada nas redes sociais uma mensagem de forte crítica à deposição de móveis, colchões, pneus, madeiras, eletrodomésticos e outros resíduos junto aos contentores na via pública. A publicação do autarca recorda que os serviços municipalizados disponibilizam um serviço gratuito de recolha de monos e resíduos volumosos. Mas há pedidos de recolha que estão a aguardar há um ou dois meses ou até mais. Esta informação que chegou à Antena Livre através de vários ouvintes foi depois confirmada pelo diretor delegado dos serviços municipalizados de Abrantes, Ricardo Aparício. Ricardo Aparício garante que os atrasos não são uma situação recente e que os serviços já adotaram medidas para tentar melhorar a resposta. Uma das medidas foi a digitalização de todo o processo de recolha. Os serviços municipalizados estão também a desenvolver procedimentos para avançar com uma contratação de serviços externos com o objetivo de colocar mais capacidade de recolha no terreno. Ricardo Aparício diz que há uma série de fatores que estão a provocar estes atrasos e depois diz também ou explica o que é que são monos e resíduos de obras ou de demolições.
3: Sim, confirmo o que foi dito pelo Sr. Presidente na publicação que fez. Efetivamente temos muitos monos na rua e também confirmo que nós estamos a fazer a recolha com a celeridade que todos queríamos. As férias, as limpezas de verão, a forte atividade do mercado imobiliário estão-nos a criar uma pressão maior do que o habitual no número de pedidos e a quantidade de pedidos que nos têm chegado diariamente em relação à quantidade, à resposta que temos instalada. Estamos a fazer este atraso na recolha dos pedidos que nos são efetuados.
0: Na informação que nos chegou, fala-se de atrasos superiores a um mês, de um ou dois meses. Isso confirma-se?
3: Sim, confirmo que existem alguns pedidos com esse atraso, afirmo também que existem pedidos que são feitos em menos tempo, porque é uma questão de gestão das equipas. Nós não podemos ir a uma determinada localidade fazer um pedido e ir ao outro lado do concelho fazer outro pedido, ou seja, não conseguimos fazer os pedidos pela ordem que nos chegam. A gestão é feita pelo número de pedidos que temos nas localidades e tentamos encher os carros o máximo possível, quer para poupar tempo de viagem, quer para rentabilizar o carro que não pode vir nem com um colchão ou meio, e tentamos rentabilizar isso. Cria-nos aqui algum constrangimento, porque efetivamente há pedidos que demoram mais tempo pela quantidade que o próprio pedido tem ou pela quantidade de pedidos que existem para aquela zona. Sim, mas confirmo que existem esses atrasos em alguns pedidos, outros são feitos mais rapidamente.
0: Ricardo, este é um serviço que é feito diariamente, ou seja, tanto quanto sei, os serviços municipalizados de Abrantes têm duas viaturas, portanto duas equipas, uma pesada com um camião e outra com uma viatura mais leve, mais ligeira, mas não é um serviço de uma vez ou duas por semana, estas duas equipas trabalham todos os dias.
3: Sim, nós trabalhamos todos os dias. O carro pequeno, até pela configuração de algumas casas e de algumas localidades, é essencial, porque o carro pesado nem em todo lado passa e nem todas as casas têm capacidade para nós fazermos a recolha com o carro grande. trabalhamos todos os dias, mas já todos os dias durante a semana, que era o normal, mas neste momento, até pelo atraso que temos, já estamos a fazer, foi uma das, algumas das medidas que já tomámos internamente para dar melhor resposta. Já estamos a fazer sempre possível, e sempre que as equipas têm essa disponibilidade pessoal também, horas extras e sábados, que era algo que nunca fizemos e que neste momento, sempre possível, também estamos a fazer.
0: A pergunta tem que ser feita, há alguma medida que possa minimizar ou diminuir este hiato de tempo de espera entre quem faz a marcação, ou em alguns casos quando fazem a marcação, até à recolha dos montos?
3: Foi o que eu disse, neste momento, isto não é uma situação que aconteceu hoje, o atraso não é de hoje, já temos vindo a sentir a pressão ao longo dos últimos tempos, nós já tomámos medidas internas, quer, por exemplo, efetuámos a digitalização de todo o processo, que acarreta aqui alguma eficiência e eficácia à questão da gestão dos pedidos. Já não há papel, já quando as pessoas telefonam, antigamente fazia-se um papel, o papel ia para a pessoa que ia fazer a recolha, neste momento é tudo digitalizado, temos o processo todo automatizado, ainda com algumas afinações, é facto, porque é um processo novo, mas já está todo digitalizado. Estamos a fazer a questão das horas extras e dos sábados sempre que é possível e estamos já a trabalhar e pensamos que será por aí no reforço da capacidade de recolha. Neste momento estamos a desenvolver procedimentos internos para efetuar uma contratação de serviços externos para ter mais gente no terreno a fazer as recolhas, sendo que é aquilo que já fizemos e que estamos a fazer. Mas é um trabalho contínuo de melhoria e que estamos a planear para responder com mais rapidez aos pedidos que nos fazem, e para toda a gente ficar mais satisfeita com o serviço. Como disseste bem, é gratuito, é algo que há alguns anos nem sequer existia ou que fazias uma vez por semana, e neste momento as coisas mudaram e temos de nos adaptar também à nova realidade.
0: Quando falamos em monos ou monstros domésticos, falamos de que concretamente? E faço a pergunta porque muitas vezes vê-se nas fotografias que são partilhadas nas redes sociais de forma indiscriminada que tanto está um sofá como um colchão, como em alguns casos, e eu já vi fotografias nas redes sociais com 6 colchões ou então com todas as madeiras, por exemplo, da remodelação de uma cozinha, e isso já aconteceu mesmo aqui há uns meses à porta da rádio, alguém que fez obras e colocar junto ao contentor todos os móveis que foram retirados, parcialmente destruídos. Ou seja, quando se fala aqui nesta marcação, se eu quiser agendar uma marcação, o que é o monstro doméstico, o que é recolhido ou não recolhido, para que se perceba tão bem que há situações em que não é só deitar para lá e alguém vem buscar. Monstros domésticos ou monos é uma coisa, há outro tipo de resíduos que não estão em quadrados nesta coisa dos monstros domésticos, certo?
3: Sim, correto. Os monstros, os monos, são, ao fim e ao cabo, equipamentos que temos em casa, quer equipamentos eletrónicos, quer eletrodomésticos, o sofá, o colchão, o lixo informático, computadores, impressoras, ou seja, estamos a falar de pequenas coisas. Obviamente que uma remodelação de uma cozinha ou uma remodelação de uma casa completamente inteira não se enquadra na questão dos monos. Para já, uma remodelação de uma cozinha que muitas vezes, para além dos armários, tem lava-louças, tem a pedra mármore, tem alguns azulejos, isso são considerados resíduos de construção e demolição, não são monos. E isso é, nós também recebemos nas nossas instalações, gratuitamente até dois metros cúbicos, são para pequenas remodelações, pequenas obras em casa, e aí a pessoa tem que entregar. Se não tem capacidade, tal e qual como não tem capacidade de fazer a obra, contrata alguém. Esse alguém que é contratado pode ir durante a semana, todos os dias da semana, entregar diretamente no nosso estaleiro de forma gratuita. Todas as outras questões somos nós que recolhemos, mas falaste e bem em 6 soluções. Não sei, mas parece-me que 6 colchões não é de uma remodelação de alguém que trocou de colchão. É provavelmente colchões que estão em casa nos quintais há muitos anos e que se foi guardando, ou 4 ou 5 frigoríficos, e que existe uma limpeza por alguma razão, ou da própria pessoa, porque a casa é vendida, e coisas estão guardadas há muitos anos e as pessoas pedem-nos para recolher. Nós também fazemos essa, essa recolha, mas lá está, tem que haver aqui também o bom senso e percebermos o que é uma recolha de monos domésticos, ou o que é uma limpeza ou o desfecho de uma casa inteira. Estamos a falar de coisas diferentes, e obviamente que a resposta tem que ser de forma diferente, e esse serviço tendencialmente nós não o podemos fazer, porque o nosso foco é uma troca de um eletrodoméstico que se avariou, uma mesa que se partiu, uma cadeira que se estragou, e nós vamos buscar. Nós vamos buscar, ou as próprias pessoas podem também entregar no ecocentro da Valnor, sempre de forma gratuita.
0: O serviço de recolha de monos destina-se sobretudo a objetos e equipamentos domésticos que deixaram de ser utilizados como móveis, colchões, eletrodomésticos e equipamentos eletrónicos, entre outros resíduos de pequena dimensão. Já há uma remodelação completa de uma cozinha ou de uma habitação, não se enquadra neste serviço. Armários, pedras de bancada, azulejos e outros materiais provenientes de obras são considerados resíduos de construção e demolição. Os serviços municipalizados recebem este tipo de resíduos nas suas instalações gratuitamente, até ao limite de 2 metros cúbicos, no caso de pequenas obras realizadas por particulares. O responsável dos serviços municipalizados da Bantes apela também ao bom senso dos utilizadores, lembrando que situações como a retirada de vários colchões acumulados durante anos, vários frigoríficos ou a limpeza integral de uma habitação constituem operações diferentes de uma simples recolha de monos domésticos. Mais de 4,2 milhões de euros vão ser disponibilizados para apoio à recuperação dos territórios afetados pelas tempestades de inverno, beneficiando 23 municípios para a reabilitação do litoral e dragagens na foz do Rio Mondego, anunciou o Ministério do Ambiente. Em comunicado, o Ministério, tutelado por Maria da Graça Carvalho, indicou que vai disponibilizar mais 4,2 milhões de euros para um novo conjunto de intervenções e explicou que vão ser destinados à recuperação e reabilitação de áreas afetadas pela sucessão de intempéries severas do início do ano, que provocou inundações, deslizamento de terra, derrocadas, danos de linhas de água e forte erosão e destruição em várias zonas do litoral do país. Os apoios abrangem 23 municípios e na lista encontramos Ferreira do Zêzere e Tomar. A Unidade Local de Saúde do Médio Tejo iniciou as obras de ampliação e requalificação do bloco operatório do Hospital de Torres Novas, num investimento de cerca de 302 mil euros, informou a instituição. A intervenção, com uma duração estimada de 3 meses, contempla a remodelação de 2 espaços do bloco operatório, com o objetivo de melhorar as condições físicas e funcionais e reforçar a capacidade de resposta cirúrgica da ULS do Médio Tejo, que agrega as unidades hospitalares de Abrantes, Tomar e Torres Novas, todas no distrito de Santarém. A intervenção integra uma estratégia de reorganização da atividade cirúrgica da ULS, que prevê concentrar em Torres Novas uma parte significativa da cirurgia de ambulatório nas diferentes especialidades, libertando capacidade do bloco operatório do Hospital de Tomar para a realização de mais cirurgias programadas. Segundo a ULS do Médio Tejo, a reorganização permitirá uma utilização mais eficiente e articulada da capacidade instalada nos diferentes hospitais e aumentar o número global de cirurgias realizadas, contribuindo para a redução dos tempos de espera. Após a conclusão das obras em Torres Novas, está previsto o início da requalificação integral do bloco operatório do Hospital de Abrantes, num investimento de 1,6 milhões de euros, podem ainda ler-se na mesma nota. As intervenções dos blocos operatórios de Torres Novas e Abrantes integram o Plano Global de Investimentos da ULS Médio Tejo para 2026, no valor de 15 milhões de euros, destinado aos cuidados hospitalares e aos cuidados de saúde primários. Deste montante, 1,8 milhões estão previstos para a aquisição de equipamento para os cuidados de saúde primários, com o objetivo de reforçar a capacidade de diagnóstico, vigilância e acompanhamento clínico. Segundo o Presidente do Conselho de Administração da ULS Médio Tejo, Casimir Ramos, os investimentos pretendem traduzir-se em ganhos concretos para utentes através do reforço da cirurgia de ambulatório e da libertação de capacidade para a cirurgia programada no Hospital de Tomar. Comprar um ramo de flores em Abrantes passa a ser possível a qualquer hora através de uma máquina automática instalada no Retail Park de Abrantes, junto às bombas da Repsol, ou seja, entre Repsol e o supermercado Aldi. A iniciativa é de Maria Helena Neves, empresária e florista da empresa Flores nas Mãos, que mantém a sua loja no Intermarché de Abrantes e decidiu agora avançar com este novo ponto de venda numa aposta na inovação e comodidade. A máquina de cor amarelo-esverdeada, identificada com a marca Flores nas Mãos, dispõe de 8 compartimentos refrigerados, onde são colocados buquês, arranjos e outros produtos de arte floral. Em declarações à Antena Livre, a empresária Maria Helena Neves explica que o sistema funciona de forma simples. O cliente escolhe no visor o comportamento pretendido, efetua o pagamento e de imediato a porta da respectiva box abre-se para que possa ser retirado o produto.
4: Eu quis trazer isto para a Abrantes porque isto é uma máquina automática de venda de buquês de flores. É diferente, acho que a Abrantes também merece evoluir um bocadinho. Isto nos outros países lá fora funciona muito bem e em Portugal também já estão a aderir muito bem. Isto são três boxes frigoríficas, pronto, tem o frio, mete-se ali os buquês ou os arranjos ou umas cestas, pronto, todo o tipo de arte floral nós metemos aqui, tem oito boxes. As pessoas chegam aqui ao visor, escolhem a box, é como se fosse quase um multibanco, pronto. Depois fazem o pagamento, assim que o pagamento se faz, a porta que escolheram abre.
0: Pagamento também por cartão ou por MBWay, sempre por cartão ou MBWay.
4: Sim, está aqui os cartões depois que Visa, pronto, está aqui os cartões todos que se podem utilizar. Assim que o pagamento for feito, a porta abre e a pessoa pega no buquê e vai à sua vida. Isto, pensei nisto porquê? Porque ultimamente as pessoas andam todas a precisar. Quando as coisas estão fechadas, um convite de última hora, ou mesmo que não queiram estar à espera ou ir numa fila ou uma coisa qualquer, chegam aqui, escolhem, pagam e seguem.
0: E que a meio de uma noite ou de um jantar há sempre uma opção para vir buscar um ramo de flores para qualquer ocasião.
4: É verdade.
0: Por exemplo,
4: é verdade, é verdade, é um exemplo desses, pronto. E para quem às vezes passa, olha, por que não oferecer uma flor a alguém que vou tomar um café ou que vou. Pronto, é sempre. Acho que é uma boa opção para quem gosta de oferecer carinho, porque as flores também significam gosto de ti, parabéns, obrigado. E pronto, num momento deste eu acho que as pessoas, isto também é para incentivar as pessoas a transmitirem amor e carinho, porque hoje em dia só se fala em guerras e eu acho que tendo um posto que se possa comprar algo para oferecer a alguém especial é muito bom.
0: Quando falaste aqui em boxes com câmaras frigoríficas, ou seja, estas três boxes têm temperaturas adequadas às flores que lá vão estar, ou seja, para manter as flores
4: sempre
0: no
4: frescas.
0: Ponto, sempre frescas para o cliente.
4: Sim, as flores estão sempre frescas e além disso elas já vêm com um recipiente com água, pronto, adequado também à temperatura que vão ficar ali dentro.
0: O que é que vamos poder encontrar aqui? Que tipo de flores?
4: Olha, vamos encontrar buquês de oferta, cestas com bonecos para quando há um nascimento ou há um aniversário, uns arranjos mais simples para quem queira até ir a um cemitério. Nós vamos tentar fazer de tudo um pouco para que haja mais variedade de escolha.
0: Depois, se eu vier aqui buscar um buquê ou utilizar uma dessas boxes, como é que sabes?
4: Sei porque tenho uma aplicação no telemóvel onde estou sempre em contacto com a máquina, sei tudo o que se passa aqui, o que é que se vende, e então dá-me logo sinal a dizer que aquela box precisa de reposição. E é muito bom porque assim vão sempre havendo flores frescas e a ideia é mesmo haver sempre flor fresca e não estar aqui muito tempo.
0: E depois também dá a possibilidade no dia dos namorados de colocar aqui buquês para os namorados, no dia da mãe, à volta da mãe.
4: Sim, todas as faces têm uma. Pronto, têm os miminhos referentes a essa a esse tempo, mas depois agora durante, depois nós vamos tentar sempre fazer coisas diferentes para tentar surpreender as pessoas e é claro que nessas épocas vão ter sempre mais referência a essas datas.
0: Helena, há o edifício loja base, digamos assim, no Intermarché, inovação ou promoção da loja que já existe, a loja física?
4: Eu fiz mais para inovação, porque a promoção, eu acho que, pronto, eu já tenho a loja aberta vai fazer 22 anos. O sítio onde estou também é um sítio de passagem, é um sítio bem situado, passa muita gente e mesmo, pronto, há sempre, eu tenho, graças a Deus estou ali bem. Aqui era mais para inovar, para lembrar-me mais das pessoas que andam a correr, trazer coisas novas para Abrantes, para ver se mexe aqui um bocadinho com as pessoas e para ver se há aqui uma inovação também. Foi mais pela inovação.
0: O pagamento pode ser feito através de cartão bancário MBWay a qualquer hora do dia ou da noite. A Associação Ambientalista Coergs apelou às autarquias que concorram ao Programa de Turismo de Portugal para a criação de refúgios climáticos contra o calor extremo e alertou que há 108 câmaras que não têm plano municipal de ação climática. Em comunicado, a Associação Ambientalista celebra a iniciativa Rede de Refúgios Climáticos Stay Cool, lançada pelo Turismo de Portugal, à qual as autarquias nacionais podem concorrer para criar ou qualificar espaços acessíveis, seguros e termicamente confortáveis durante os períodos de calor extremo. O aviso piso com uma dotação total de 1 milhão de euros, enquadra-se no programa Crescer com o Turismo e destina-se a câmaras municipais e juntas de freguesia que podem concorrer individualmente ou então em associação. Quase todo o interior do país e o Algarve estão hoje em perigo máximo ou muito elevado de incêndio, num dia em que está prevista uma subida das temperaturas e em que há aviso amarelo para 9 distritos de todo o país, do interior e também do Algarve. Concelhos de Médio Tejo como Abrantes, Barquinha, Constância, Tomar, Ferreira do César, Mação e Sardual estão em risco máximo para a ocorrência de incêndio, assim como no distrito de Castelo Branco, Vila de Ré, em Proença Nova, ou Gavião e Nisa, no distrito de Porto Alegre. A 32ª Feira Mostra de Mouriscas arranca hoje e vai decorrer até domingo, dia 16 de agosto, no Parque Multiusos da Freguesia. Reúne música, folclore, gastronomia, desporto e diversas atividades promovidas pelas associações locais. Organizado numa parceria da Junta de Freguesia de Mouriscas e da Associação de Melhoramentos da Freguesia, o certame volta a afirmar-se como um dos principais momentos de convívio da freguesia. Hoje à noite atua a Marcha Popular da Associação de Pais da Escola de Mouriscas, que participou nas marchas populares nas festas de Abrantes, segue-se concerto com a Banda Filarmónica Mourisquense, depois a atuação da artista Bruna e, para fechar a noite, o DJ Razilmar. Já foi feito o sorteio da Incup, o torneio de pré-época do Inatel, ou das equipas do Inatel do Conselho de Abrantes. A competição arranca a 6 de setembro, reúne 3 equipas do Conselho de Abrantes, com 3 regressos à competição. A fase de grupos termina 4 de outubro, a final está agendada para 11 de outubro, no Estádio Municipal de Abrantes. Mas a jornalista Patrícia Seixas já esteve a olhar para as equipas que vão participar no torneio e para o calendário da competição.
5: Já é conhecido o calendário da edição de 2026 da Incup, a taça concelhia de pré-época do Inatel. Depois do sorteio realizado na terça-feira, dia 11 de agosto, a competição, que reúne 13 equipas do Conselho de Abrantes, arranca no dia 6 de setembro, com a primeira jornada da fase de grupos. As formações foram distribuídas por 2 grupos, A e B. No grupo A ficaram as equipas de Água Travessa, Amoreira, Val das Mós, Lobos do Carvalhal, São Facundo e Alvega. O grupo B é composto por Bemposta, Esparteiros de Mouriscas, Centeiras, São Miguel do Rio Torto, Mouriscas, Alfredo Velha e Concavada. A fase de grupos prolonga-se até o início de outubro, estando a última jornada marcada para os dias 3 e 4 de outubro. Registo para o regresso à competição do Val das Mós após uma breve ausência, a Moreira, que volta 10 anos depois, e Alfredo Velha, que regressa a ter equipa 17 anos depois. Na jornada inaugural do Grupo A, marcada para 6 de setembro, jogam Água Travessa Amoreira, Val das Mós, Lobos do Carvalhal e São Facundo Alvega. No Grupo B, a primeira jornada coloca frente a frente Bemposta, Esparteiros de Mouriscas, Centeiras, São Miguel do Rio Torto e Mouriscas, Alfredo Velha, com a Concavada a cumprir folga. Ao longo da fase de grupos, os jogos estão previstos para as tardes de sábado e domingo, com a maioria dos encontros agendados para as 16 horas. A partir de outubro, os jogos passam para as 15 horas. No dia 10 de outubro, realizam-se os jogos de classificação do 5º ao 12º classificados. Estão previstos os encontros entre os 6º classificados de cada grupo, os 5º classificados, os 4º classificados e os 3º classificados. No dia seguinte, 11 de outubro, disputam-se os jogos de atribuição do 3º e 4º lugares e a grande final. O encontro decisivo está marcado para as 18 horas entre os vencedores dos dois grupos, enquanto o jogo de atribuição do 3º e 4º lugares será disputado às 15 horas. A competição termina, como sempre, no Estádio Municipal de Abrantes.
0: E em declarações à Antena Livre, o vereador com o pelouro do desporto da Câmara Municipal de Abrantes, Luís Filipe Dias, destaca a importância deste torneio de pré-época para as equipas do Conselho. Permite que façam jogos de treino para entrarem com a melhor preparação possível nos campeonatos distritais do Inatel.
6: É sempre um momento para lá é um arranque de época, é o pré-arranque aqui da época das nossas equipas que participam nos campeonatos da Fundação Inatel, e percebemos a importância que esta competição, ao longo destes anos, tantos anos, tem para cada uma destas equipas e sobretudo também para cada uma das freguesias onde se desenrolam os jogos do Incup. Como disse, são 13 equipas no Inatel. Eu não sei se a nível nacional existirá um conselho como tantas equipas.
0: Do Distrito de Santarém é o concelho com mais equipas. Sim, isso posso garantir.
6: Eu também tinha essa convicção, mas a nível nacional duvido que exista aqui um concelho com tantas equipas, mas isso também é revelador da dinâmica desportiva, da dinâmica coletiva, da dinâmica das comunidades e, sobretudo, da dinâmica também do nosso tecido associativo, no qual os clubes de futebol dizem respeito. E isto para nós também percebemos a importância que o futebol tem aos fins de semana, sempre que acontece ao longo da época desportiva. O termos três equipas, e neste caso concreto, também saudando o regresso destas três, faz com que o desafio do INCAP ainda seja maior, porque são mais jogos, esta ideia dos dois grupos, a forma como temos que também conciliar tantos fins de semana para que todos os jogos aconteçam de acordo com o que está calendarizado, mas de alguma forma é de saudar, são três equipas, são muitas freguesias, são poucas as freguesias do Conselho de Abrantes neste momento que não têm futebol, e inclusive as que não participam, algumas das que não participam no INCAP é porque participam ou no DISCAP, porque têm equipas nos distritais, e estou a lembrar, por exemplo, do PEG e do Tramagal, que não têm equipas no INCAP, mas têm as equipas nos distritais. E isso também, de alguma forma, é revelador no que ao futebol diz respeito, e estou a falar concretamente do futebol, porque outras modalidades também têm outro espectro também nas nossas freguesias, mas no que ao futebol diz respeito, o INCAP é sempre uma festa maior do futebol no Conselho de Abrantes.
0: E é sempre encarado por parte destas equipas como fundamental para a preparação de entrada oficial no campeonato. Sabemos que o Inatel não tem propriamente os treinos de forma profissional ou treinos todos os dias, mas haver uma competição mais a sério antes de começarem os jogos é sempre muito bom para eles.
6: É, e aliás, nós estamos em véspera também do torneio internacional de iniciados, não é? E esta ideia de também termos aqui uma competição que antecede as competições oficiais nacionais, por exemplo, o facto de termos o DISCUP, mais recentemente, que também antecede o início das competições distritais. O ter, no que ao Inatel diz respeito, e sempre aqui nesta senda, porque basta acompanhar os jogos e basta acompanhar as finais, cada vez que uma equipa vence ou que uma equipa perde, parece o vencedor ou o derrotado da final da Liga dos Campeões, não é? E aquilo que de alguma forma aqui se traduz é, obviamente, saudando sempre o desportivismo, a camaradagem, e nós damos muita importância à disciplina, e esta questão do fair play é decisiva, e os regulamentos são muito apertados no que a isto diz respeito, e isto de alguma forma, para além da vertente desportiva, da própria camaradagem e dos elos de solidariedade que aqui se cruzam, porque há muitos elos de solidariedade e de camaradagem entre as equipas, apesar de haver equipas da mesma freguesia em que as rivalidades são imensas, mas
0: temos vários exemplos, não é? Alvega com Cavada, Moriscas Esparteiros, Água Travessa Bem Posta.
6: Sim, temos, e lá está, esta ideia de termos, inclusive dentro da mesma freguesia, duas equipas a disputar o INCAP também é revelador da dinâmica da própria comunidade. Às vezes dizemos, ainda ontem falava com os dirigentes aqui de um clube de futebol da cidade, e as pessoas diziam, quer dizer, o número de atletas está em crescendo, parece, fala-se muitas vezes que há pouca gente, mas as escolas cada vez têm mais pessoas, há pouca gente, mas os clubes cada vez têm mais pessoas, e se nós formos ver o número de atletas federados, e neste caso filiados na Fundação Inatel, filiados na Associação de Futebol de Santarém, é cada vez maior. Portanto, isto também é revelador de qualquer coisa.
0: Vereador, há depois, portanto, por outro lado, também nesta importância destas pequenas aldeias ou das freguesias, eu, numa conta por alto, 13 equipas a cerca de 40 pessoas por cada equipa, estou aqui a falar entre atletas, dirigentes, equipa técnica e quem gravita à volta de uma equipa de futebol, estamos a falar todos os fins de semana de 500 pessoas junto ao Inatel ou junto às equipas do Inatel.
6: Sem dúvida, lá está, é revelador também da dinâmica da própria organização, porque isto depois para a própria divisão do desporto, associativismo e juventude é uma responsabilidade grande, não é? Porque obriga-nos sempre também depois a andar pelos campos e depois a ter as equipas de arbitragem também, que também contam, são decisivas para que tudo funcione naturalmente, mas lá está, são essas 500 pessoas que vão trazer, se calhar, 4 vezes mais pessoas para assistir aos jogos e que acontece um pouco por todo lado e pronto, e é muito bom saudar o regresso da Amoreira, saudar o regresso de neste caso concreto também de
0: Valdas Mós. E Alfredo Velha com mais tempo de distância.
6: Sim, e nós temos acompanhado aqui o regresso destas equipas, temos apoiado o regresso da Amoreira com muita proximidade, o de Valdas Mós da mesma forma, e também esta questão de Alfredo Velha voltar passado estes anos e também logo aqui com uma dinâmica de equipa, de vencedora até, como eles gostam de afirmar, tal como a Moreira, é sempre bom, porque são clubes, são emblemas que têm, já têm um historial, têm o seu próprio palmarés, e no que diz respeito também aqui ao território, termos de termos uma equipa em Val das Mozes e termos uma equipa na Moreira, de alguma forma estão aqui em lugares completamente opostos do Conselho de Abrantes, mas também é revelador daqui da transumância que tem que existir para pôr todo este, para toda esta competição a funcionar em pleno.
0: A Incup é uma competição de futebol de 11 organizada pelo município de Abrantes, envolve clubes do concelho que participam na prova do Inatel, constitui também um dos momentos de preparação para a nova época desportiva, de salientar o regresso esta época das equipas de futebol de Moreira, Alfredo Velha e Val das Mós. Para o final, a previsão do estado do tempo para esta sexta-feira, de acordo com o Instituto Português do Mar e da Atmosfera, céu pouco nublado, limpo e vento fraco, as temperaturas máximas na região vão andar nos 30 graus em Vila de Rei, 31 em Santarém, Tomar, Torres Novas e Barquinha, 32 em Constância, Entroncamento, Mação e Cerdoal, 33 em Abrantes. É tudo quanto a notícias. Boa tarde.

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3: 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Muito boa noite.

0: Entre as 20 e as 24 horas ofereço-lhe a minha companhia, a minha e a de grandes recordações e clássicos da música dos bons velhos tempos. Eu sou a Joana Ramos e tenho muito gosto em estar aqui na rádio e ter a sua companhia aí desse lado. Estamos ligados por um clique em radiotagido.pt.
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0: E cá estou eu a dar-lhe boa música. O meu nome é Joana Ramos e espero que goste das músicas que hoje partilho consigo e que nos fazem voltar aos bons velhos tempos. Obrigada por estar desse lado.
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Seja muito bem-vindo às noites da Rádio Tágide, em radiotágide.pt. Eu sou a Joana Ramos e tenho muito gosto em fazer-lhe companhia até à meia-noite. Fique por aí comigo, é bom saber que está ligado connosco.

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4: E é ao sabor de grandes músicas que vamos andando aqui nesta noite, aqui na emissão da Tágide, em radiotágide.pt. Tenham uma ótima noite e obrigada por estar desse lado.

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0: E que bom que é recordar grandes músicas e o melhor ainda é recordá-las consigo. Boa noite, seja bem-vindo. Esta é a Tágide, a rádio dos bons velhos tempos. Vale a pena continuar bem ligado em radiotágide.pt a ouvir músicas assim.
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3: O ministro da Administração Interna admitiu que circular a partir de 180 ou 200 km por hora pode passar a ser considerado crime no novo Código da Estrada, que já está 70% estabilizado. De referir que, além das medidas muito concretas, o diploma visa criar um ambiente em que ir para a estrada não tem de ser um perigo e em que o outro cidadão que circula é respeitado, afirmou Luís Neves.
4: Ao fim de 6 anos... Colocámos em circulação a Estratégia Nacional de Segurança Rodoviária para 2030, risco zero. Esse trabalho apresentado em Conselho de Ministros teve circulação pública durante um mês. Recebemos cerca de 70 propostas que estão a ser analisadas e que serão analisadas até 15 de setembro, para depois definitivamente ser apresentado um novo documento em Conselho de Ministros. E nós vamos entrar muito brevemente com períodos, com programas pilotos experimentais para poder detectar todos os comportamentos por parte dos condutores que violam a lei. E naturalmente aí estamos do ponto de vista da recuperação de imagens. Há programas que permitem saber vários aspectos. Velocidade, cinto de segurança, se há utilização do telemóvel, se a matrícula da viatura é real ou não é real.
3: Entre as medidas que estão a ser ponderadas e que vão ser articuladas de forma harmónica está a criminalização de se circular a partir de determinada velocidade, como 180 ou 200 km por hora, algo que foi considerado uma contraordenação.
4: Portanto, há um conjunto de medidas, estamos a falar da questão do álcool, estamos a falar criminalizar ou não a partir de determinada velocidade, 180 à hora, 200 à hora, se não tem que ser começado a ser pensado não como um crime e não como uma contraordenação. Portanto, há aqui todo um conjunto de medidas que vão ser articuladas de uma forma harmónica, não medidas isoladas, no sentido que as pessoas tenham que perceber que tem que haver civilidade. Tem que haver aquele que viola a lei, tem que ser rapidamente punido, no sentido de termos um ambiente em que ir para a estrada não tem que ser necessariamente um elevado risco, um elevado perigo, não tem que ser uma guerra, não pode haver, de facto, desrespeito pelos outros. O outro cidadão que circula tem que ser respeitado.
3: A elaboração do novo Código da Estrada foi uma das medidas anunciadas em abril pelo Ministro da Administração Interna para reduzir a sinistralidade rodoviária, a par da reativação da Brigada de Trânsito da GNR, da instalação de mais radares e da realização de operações stop sem aviso prévio. E é precisamente o que vai acontecer no próximo fim de semana. De acordo com o Ministro da Administração Interna, as operações vão decorrer-se em todo o país, com particular incidência nos pontos críticos identificados pelas autoridades.
4: No próximo fim de semana. É um fim de semana de transição de férias e tem ocorrido muitos acidentes nestas alturas. Do ponto de vista de análise do passado, estes fins de semana são fins de semana com dados trágicos, que já ocorreram em julho e em próprio agosto, e por isso, durante esse período, irão ocorrer muitas operações com foco na imprevisibilidade e no foco de quem atua no terreno não estar sinalizado. As pessoas têm que se habituar a que as regras são para cumprir. Essas operações vão decorrer em todo o país, mas designadamente nas esferas de maior tráfego, mas sobretudo nas esferas que a Autoridade Nacional de Segurança Rodoviária e as duas forças de segurança aqui presentes têm identificado como pontos críticos ou pontos negros, onde de facto há mais acidentes e há mais desrespeito relativamente à lei.
3: Luís Neves, que se mostrou preocupado com o elevado número de atropelamentos nas estradas portuguesas, que no primeiro semestre deste ano causaram 31 mortos, mais do que no mesmo período do ano passado. O presidente da Câmara de Abrantes, Manuel Jorge Valamados, publicou a semana passada nas redes sociais uma mensagem de forte crítica à deposição de móveis, colchões, pneus, madeiras, eletrodomésticos e outros resíduos junto aos contentores na via pública. A publicação do autarca recorda que os serviços municipalizados disponibilizam um serviço gratuito de recolha de montes e resíduos volumosos. Mas há pedidos de recolha que estão a aguardar há um ou dois meses ou até mais. Esta informação, que chegou à Antena Livres através de vários ouvintes, foi depois confirmada pelo diretor delegado dos serviços municipalizados de Abrantes, Ricardo Aparício. Ricardo Aparício garante que os atrasos não são uma situação recente e que os serviços já adotaram medidas para tentar melhorar a resposta. Uma das medidas foi a digitalização de todo o processo de recolha. Os serviços municipalizados estão também a desenvolver procedimentos para avançar com uma contratação de serviços externos com o objetivo de colocar mais capacidade de recolha no terreno. Ricardo Aparício diz que há uma série de fatores que estão a provocar estes atrasos e depois diz também, ou explica, o que é que são monos e resíduos de obras ou de demolições.
5: Sim, confirmo o que foi dito pelo Sr. Presidente na publicação que fez. Efetivamente temos muitos monos na rua e também confirmo que nós estamos a fazer a recolha com a celeridade que todos queríamos. As férias, as limpezas de verão, a forte atividade do mercado imobiliário estão-nos a criar uma pressão maior do que o habitual no número de pedidos. E a quantidade de pedidos que nos têm chegado diariamente em relação à quantidade, à resposta que temos instalada, estamos a fazer este atraso na recolha dos pedidos que nos são efetuados.
3: O serviço de recolha de monos destina-se sobretudo a objetos e equipamentos domésticos que deixaram de ser utilizados como móveis, colchões, eletrodomésticos e equipamentos eletrónicos, entre outros resíduos de pequena dimensão. Já há uma remodelação completa de uma cozinha ou de uma habitação, não se enquadra neste serviço. Armários, pedras de bancada, azulejos e outros materiais provenientes de obras são considerados resíduos de construção e demolição. Os serviços municipalizados recebem este tipo de resíduos nas suas instalações gratuitamente até ao limite de 2 metros cúbicos no caso de pequenas obras realizadas por particulares. O responsável dos serviços municipalizados da Abrantes apela também ao bom senso dos utilizadores, lembrando que situações como a retirada de vários colchões acumulados durante anos, vários frigoríficos ou a limpeza integral de uma habitação constituem operações diferentes de uma simples recolha de monos domésticos. A 32ª Feira Mostra de Mouriscas arranca hoje e vai decorrer até domingo, dia 16 de agosto, no Parque Multiusos da Freguesia. Reúne música, folclore, gastronomia, desporto e diversas atividades promovidas pelas associações locais. Organizado numa parceria da Junta de Freguesia de Mouriscas e da Associação de Melhoramentos da Freguesia, o certame volta a afirmar-se como um dos principais momentos de convívio da freguesia. Hoje à noite atua a Marcha Popular da Associação de Pais da Escola de Mouriscas, que participou nas marchas populares nas festas de Abrantes, sexo concerto com a Banda Filarmónica Mourisquense, depois a atuação da artista Bruna e, para fechar a noite, o DJ Razilmar. Para o final, a previsão do estado do tempo para esta sexta-feira, de acordo com o Instituto Português do Mar e da Atmosfera, céu pouco nublado ou limpo e vento fraco, as temperaturas máximas na região vão andar nos 30 graus em Vila de Rei, 31 em Santarém, Tomar, Torres Novas e Barquinha, 32 em Constância, Entrocamento, Mação e Sardual, 33 em Abrantes. É tudo quanto a notícias, fique por aí que fica bem, boa noite.
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0: E assim caminhamos juntos nesta noite com muita música. É bom ter a sua companhia aí desse lado. Boa noite, seja muito bem-vinda à Tágida, a rádio dos bons velhos tempos.
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E se há uma música especial na sua vida, pode ter a certeza que a qualquer momento a vai ouvir aqui hoje, na Tágide. Espero que a playlist que escolhi para esta noite seja mesmo do seu agrado. Deixe-se ficar desse lado connosco. Boa noite.

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4: Olá, seja bem-vindo. Eu sou a Joana Ramos e estou consigo na Rádio Tágido, a rádio dos bons velhos tempos. Até à meia-noite.

0: sempre. O que é o que já acabou? Pois.
1: 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Deixe-se ficar.
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1: Um dos maiores prazeres que tenho é poder levar até si as grandes músicas de todos os tempos que só a Tágido lhe dá a ouvir. E eu sei que também gosta, por isso fique por aí. Boa noite, seja muito bem-vindo à Tágido, a rádio dos bons velhos tempos.
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E assim acontece nas noites da Tágide, irmos lá atrás no tempo buscar grandes músicas. Eu diria até as melhores músicas de sempre. É aqui na Rádio dos Bons Velhos Tempos que pode ouvir todas as músicas da sua vida. Eu sou a Joana Ramos e desejo-lhes uma fantástica noite na nossa companhia.

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E é de Abrantes que enviamos recordações musicais para todos os cantos do mundo. Na internet, em radiotagido.pt, pode ouvir todas as músicas da sua vida. E se a sua ainda não passou hoje, então continue por aí, pois irá ouvi-la com certeza. Bom dia, boa tarde ou boa noite, dependendo da hora e do local onde nos esteja a ouvir. Seja bem-vindo à Tágido, a rádio dos bons velhos tempos.

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5: Na Rádio dos Bons Velhos Tempos passam todas as músicas da sua vida. Obrigada por estar aí comigo. Tenha uma excelente noite.

0: Está a ouvir a Rádio Tágido, a rádio dos bons velhos tempos, que lhe dá a ouvir músicas intemporais, daquelas que é sempre bom recordar. Algumas até com alguma emoção. É isso que lhe trago todos os dias em radiotágido.pt. Espero que goste. Seja muito bem-vindo.
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0: E assim vai acontecendo mais uma noite com a melhor música de sempre. É assim na Rádio dos Bons Velhos Tempos. Seja muito bem-vinda à tarde e obrigada por me fazer companhia.
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2: E se há uma música especial na sua vida, pode ter a certeza que a qualquer momento a vai ouvir aqui hoje, na Tágide. Espero que a playlist que escolhi para esta noite seja mesmo do seu agrado. Deixe-se ficar desse lado connosco. Boa noite.

Boa noite, está com a Tágide em www.radiotágide.pt. Para além das grandes músicas que trago para si, pode também espreitar as últimas notícias regionais, nacionais, internacionais e ainda do mundo da música no nosso site com o carimbo da Media One. Seja muito bem-vindo.

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4: Se a sua vida tem uma música, pode ter a certeza que a qualquer momento a vai ouvir aqui na Tágida. Espero que a playlist que escolhi para esta noite seja mesmo do seu agrado. Deixe-se ficar desse lado connosco.

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0: 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Boa noite.
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2: Informação com o jornalista Jerónimo Belo Jorge.
3: O ministro da Administração Interna admitiu que circular a partir de 180 ou 200 km por hora pode passar a ser considerado crime no novo Código da Estrada, que já está 70% estabilizado. De referir que, além das medidas muito concretas, o diploma visa criar um ambiente em que ir para a estrada não tem de ser um perigo e em que o outro cidadão que circula é respeitado, afirmou Luís Neves.
4: Ao fim de 6 anos... Colocámos em circulação a Estratégia Nacional de Segurança Rodoviária para 2030, risco zero. Esse trabalho apresentado em Conselho de Ministros teve circulação pública durante um mês. Recebemos cerca de 70 propostas que estão a ser analisadas e que serão analisadas até 15 de setembro, para depois definitivamente ser apresentado um novo documento em Conselho de Ministros. E nós vamos entrar muito brevemente com períodos, com programas pilotos experimentais para poder detectar todos os comportamentos por parte dos condutores que violam a lei. E naturalmente aí estamos do ponto de vista da recuperação de imagens. Há programas que permitem saber vários aspectos. Velocidade, cinto de segurança, se há utilização do telemóvel, se a matrícula da viatura é real ou não é real.
3: Entre as medidas que estão a ser ponderadas e que vão ser articuladas de forma harmónica está a criminalização de se circular a partir de determinada velocidade, como 180 ou 200 km por hora, algo que foi considerado uma contraordenação.
4: Portanto, há um conjunto de medidas, estamos a falar da questão do álcool, estamos a falar criminalizar ou não a partir de determinada velocidade, 180 à hora, 200 à hora, se não tem que ser começado a ser pensado não como um crime e não como uma contraordenação. Portanto, há aqui todo um conjunto de medidas que vão ser articuladas de uma forma harmónica, não medidas isoladas, no sentido que as pessoas tenham que perceber que tem que haver civilidade. Tem que haver aquele que viola a lei, tem que ser rapidamente punido, no sentido de termos um ambiente em que ir para a estrada não tem que ser necessariamente um elevado risco, um elevado perigo, não tem que ser uma guerra, não pode haver, de facto, desrespeito pelos outros. O outro cidadão que circula tem que ser respeitado.
3: A elaboração do novo Código da Estrada foi uma das medidas anunciadas em abril pelo Ministro da Administração Interna para reduzir a sinistralidade rodoviária, a par da reativação da Brigada de Trânsito da GNR, da instalação de mais radares e da realização de operações stop sem aviso prévio. E é precisamente o que vai acontecer no próximo fim de semana. De acordo com o Ministro da Administração Interna, as operações vão decorrer em todo o país, com particular incidência nos pontos críticos identificados pelas autoridades.
4: Próximo fim de semana. É um fim de semana de transição de férias e têm ocorrido muitos acidentes nestas alturas. Do ponto de vista de análise do passado, estes fins de semana são fins de semana com dados trágicos, que já ocorreram em julho e em próprio agosto, e por isso, durante esse período, irão ocorrer muitas operações com foco na imprevisibilidade e no foco de quem atua no terreno não estar sinalizado. As pessoas têm que se habituar a de que as regras são para cumprir. Essas operações vão decorrer em todo o país, mas designadamente nas esferas de maior tráfego, mas sobretudo nas esferas que a Autoridade Nacional de Segurança Rodoviária e as duas forças de segurança aqui presentes têm identificado como pontos críticos ou pontos negros onde de facto há mais acidentes e há mais desrespeito relativamente à lei.
3: Luís Neves, que se mostrou preocupado com o elevado número de atropelamentos nas estradas portuguesas, que no primeiro semestre deste ano causaram 31 mortos, mais do que no mesmo período do ano passado. O presidente da Câmara de Abrantes, Manuel Jorge Valamados, publicou a semana passada nas redes sociais uma mensagem de forte crítica à deposição de móveis, colchões, pneus, madeiras, eletrodomésticos e outros resíduos junto aos contentores na via pública. A publicação do autarca recorda que os serviços municipalizados disponibilizam um serviço gratuito de recolha de montes e resíduos volumosos. Mas há pedidos de recolha que estão a aguardar há um ou dois meses ou até mais. E esta informação que chegou à Antena Livre através de vários ouvintes foi depois confirmada pelo diretor delegado dos serviços municipalizados de Abrantes, Ricardo Aparício. Ricardo Aparício garante que os atrasos não são uma situação recente e que os serviços já adotaram medidas para tentar melhorar a resposta. Uma das medidas foi a digitalização. Sendo todo o processo de recolha, os serviços municipalizados estão também a desenvolver procedimentos para avançar com uma contratação de serviços externos com o objetivo de colocar mais capacidade de recolha no terreno. Ricardo Aparício diz que há uma série de fatores que estão a provocar estes atrasos e depois diz também ou explica o que é que são monos e resíduos de obras ou de demolições.
5: Sim, confirmo o que foi dito pelo Sr. Presidente na publicação que fez. Efetivamente temos muitos monos na rua e também confirmo que nós estamos a fazer a recolha com a celeridade que todos queríamos. As férias, as limpezas de verão, a forte atividade do mercado imobiliário estão-nos a criar uma pressão maior do que o habitual no número de pedidos. E a quantidade de pedidos que nos têm chegado diariamente em relação à quantidade à resposta que temos instalada, estamos a fazer este atraso na recolha dos pedidos que nos são efetuados.
3: O serviço de recolha de monos destina-se sobretudo a objetos e equipamentos domésticos que deixaram de ser utilizados como móveis, colchões, eletrodomésticos e equipamentos eletrónicos, entre outros resíduos de pequena dimensão. Já há uma remodelação completa de uma cozinha ou de uma habitação, não se enquadra neste serviço. Armários, pedras de bancada, azulejos e outros materiais provenientes de obras são considerados resíduos de construção e demolição. Os serviços municipalizados recebem este tipo de resíduos nas suas instalações gratuitamente até ao limite de 2 metros cúbicos no caso de pequenas obras realizadas por particulares. O responsável dos serviços municipalizados da Abrantes apela também ao bom senso dos utilizadores, lembrando que situações como a retirada de vários colchões acumulados durante anos, vários frigoríficos ou a limpeza integral de uma habitação constituem operações diferentes de uma simples recolha de monos domésticos. A 32ª Feira Mostra de Mouriscas arranca hoje e vai decorrer até domingo, dia 16 de agosto, no Parque Multiusos da Freguesia. Reúne música, folclore, gastronomia, desporto e diversas atividades promovidas pelas associações locais. Organizado numa parceria da Junta de Freguesia de Mouriscas e da Associação de Melhoramentos da Freguesia, o certame volta a afirmar-se como um dos principais momentos de convívio da freguesia. Hoje à noite atua a Marcha Popular da Associação de Pais da Escola de Mouriscas, que participou nas marchas populares nas festas de Abrantes, segue-se concerto com a Banda Filarmónica Mourisquense, depois a atuação da artista Bruna e, para fechar a noite, o DJ Razilmar. Para o final, a previsão do estado do tempo para esta sexta-feira, de acordo com o Instituto Português do Mar e da Atmosfera, céu pouco nublado ao limpo e vento fraco, as temperaturas máximas na região vão andar nos 30 graus em Vila de Rei, 31 em Santarém, Tomar, Torres Novas e Barquinha, 32 em Constância, Entrocamento, Mação e Cerdoal, 33 em Abrantes. É tudo quanto a notícias, fique por aí que fica bem. Boa noite.
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2: E assim acontece nas madrugadas da Tágide, irmos lá atrás no tempo buscar grandes músicas. 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